0: Muchas gracias. Muchísimas gracias a todos.
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0: 6 horas.
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1: Nesta quarta-feira, olhamos neste informativo da região em destaque o desporto, com as várias equipas do Conselho de Pombal no que diz respeito aos campeonatos distritais com a época já terminada. O grupo desportivo da Ilha subiu à divisão de honra da Associação de Futebol de Leiria. Também o Sporting Clube de Pombal nas derradeiras jornadas a conseguir a manutenção na divisão de honra depois de um ano e de uma época mais complicada para o clube da cidade de Pombal. Outro dos clubes da cidade, o União de Pombal, foi a do clube do Conselho que conseguiu a melhor classificação nos vários campeonatos, segundo lugar e também participação na Taça de Portugal garantida, o segundo lugar na Divisão de Honra, o União de Pombal, que promete uma próxima época com uma aposta mais uma vez forte. Falámos com o Nuno Pereira, o diretor desportivo da União de Pombal. De resto, ao longo destas semanas, vamos estar a falar também com os diretores dos vários clubes do Conselho, com destaque para as equipas que atingiram os seus objetivos primordiais, que estavam previstos para a época 25-26. Olhamos também já a época 26-27. Conversámos então com o Nuno Pereira, o diretor desportivo da União de Pombal. Falemos agora então do União de Pombal. Foi uma época para a equipa sénior de estreia na divisão de honra. Aliás, estreou-se o ano passado na primeira divisão distrital logo com uma subida. Este ano não deu para a subida, mas deu para um segundo lugar, um honroso segundo lugar, que dá também acesso à Taça de Portugal. Era esse o principal objetivo?
2: É assim, uma equipa que sobe,
1: o objetivo era a manutenção,
2: era,
1: não é?
2: Sempre manter-se. Sabíamos que quando construímos este plantel, juntamente com a equipa técnica, fomos cirúrgicos nos reforços que fomos buscar. É uma equipa, se calhar a segunda mais jovem do campeonato, a seguir ao Caldas B. Sabíamos da qualidade deles, sabíamos também da qualidade da nossa equipa técnica e obviamente aquilo que eles fizeram durante a época foi o refletir dessa mesma qualidade e do trabalho que foram desenvolvendo. Claro que um segundo lugar, almejar um segundo lugar no primeiro ano e um clube apenas com 2 anos e ficar à frente de alguns históricos que andam por aí há tanto tempo, sem dúvida, mostra que estamos no caminho certo e na aposta certa. Nós olhamos para a nossa equipa, já tem cerca de 6 elementos que foram formados no próprio clube, que iniciaram a sua formação aqui, depois saíram para outros e campeonatos, andaram em campeonatos nacionais e isso tudo, mas depois voltaram e estamos a conseguir potenciá-los, valorizá-los e sabemos que é este o caminho e é por aí que queremos continuar.
1: Em relação à próxima época, obviamente será um campeonato, é sempre difícil a divisão de honra, mas com o Marinhense e com o Peniche, que vão estar também na divisão de honra, há também outros históricos como Portimonense, Sporting Pombal e outros clubes que vão obviamente tentar também estar na frente do campeonato. O objetivo para a próxima época qual é?
2: A fasquia está alta,
1: está mais,
2: né?
1: Está mais alta.
2: Mas
1: agora sim.
2: Nós no clube somos ambiciosos, já estamos a trabalhar a próxima época já há algum tempo, não é quando acaba que ela se começa a trabalhar e a ver os objetivos de futuro. Vai ser um campeonato, claro, difícil, mas já este ano também havia os potenciais candidatos à subida e nós também acabámos em segundo lugar contra as expectativas. Os campeonatos é isso, depois dentro das quatro linhas
1: é que se joga, não são só os nomes, não é?
2: Se realmente essas teorias, não é, os teóricos candidatos ou não, se o efetivam. O Nazarenos, por exemplo, foi daqueles teóricos candidatos que efetivou.
1: Apostou forte também nesse campeonato.
2: Mas acho que foi um vencedor justo, foi a equipa mais consistente ao longo do campeonato. Deixar-lhes aqui também os parabéns a eles. Mas é isto mesmo, é olhar para um futuro, mantendo a mesma política. Temos a fasquia, claro, alta, porque ficamos em segundo e se calhar agora já vão olhar para a União de Pombal de maneira diferente, mas nós só temos de ser fiéis àquilo que nos propusemos e é isso que vamos manter.
1: E a União de Pombal é, como disseste há pouco, também um clube formador. Como é que correu a época para a formação formação da União de Pombal.
2: É assim, foi também um pouco o consolidar, não foi uma época fabulosa, mas nós o ano passado tivemos 4 subidas, né? Iniciados bem, iniciados já, júniores e séniores. Com os júniores mantivemos na divisão de honra, poderíamos ter se calhar feito um pouco melhor, tivemos algumas vicissitudes ao longo da época. A equipa de juvenis também foi o consolidar na divisão de honra com um terceiro lugar. E as nossas equipas de iniciados que subiram, depois acabaram por descer do Campeonato Nacional e da Divisão de Honra, a nossa equipa B. No Campeonato Nacional também tivemos, não utilizando isto como desculpa, jogamos contra boas equipas, mas tivemos a situação da tempestade que nos criou ali um pouco de problemas. Exato. Fomos obrigados a efetuar 4 jogos fora de seguida.
1: Tiveram alguns tracos no campo também.
2: Sim, vários, mas pronto, fomos obrigados a jogar 4 jogos fora, e isso nem sempre é bom. Os jogos em casa nós sabemos que podemos dar aquele balão de oxigênio. Fruto disso é, nós olhamos para o campeonato e não temos rigorosamente nenhuma derrota em casa na segunda fase, e isso quando acontece de forma alternada é diferente em termos anímicos. Aconteceu isso, agora é preparar a nova época, já não é a primeira vez que subimos, descemos, mas o objetivo é tentar chegar aos campeonatos nacionais com todos os escalões. Propusemos isso no início, é para isso que estamos a trabalhar. Isto é só um passo atrás, nada que nos preocupe. Gostávamos, claro, de ter ficado, não o ficámos, mas não é um retrocesso, é mais um passo no caminho que estamos a desenrolar.
1: Nuno Pereira, o diretor desportivo da União de Pombal. União de Pombal que no próximo fim de semana vai realizar mais uma edição da Pombal Cup, a 6ª edição. Na sexta-feira teremos aqui a segunda parte desta entrevista, onde falaremos deste torneio que arranca ao final da tarde de sexta-feira e até a domingo, não só na cidade, mas também em vários campos do Conselho de Pombal. Estará em destaque no informativo de sexta-feira a segunda parte desta entrevista com Nuno Pereira, onde falaremos então da edição 2026 da Pombal Cup.
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3: Nesta quarta-feira, olhamos neste informativo da região em destaque o desporto, com as várias equipas do Conselho de Pombal no que diz respeito aos campeonatos distritais com a época já terminada. O grupo desportivo da Ilha subiu à divisão de honra da Associação de Futebol de Leiria. Também o Sporting Clube de Pombal nas derradeiras jornadas a conseguir a manutenção na divisão de honra depois de um ano e de uma época mais complicada para o clube da cidade de Pombal. Outro dos clubes da cidade, o União de Pombal, foi a do clube do Conselho que conseguiu a melhor classificação nos vários campeonatos, segundo lugar e também participação na Taça de Portugal garantida, o segundo lugar na Divisão de Honra, o União de Pombal, que promete uma próxima época com uma aposta mais uma vez forte. Falámos com o Nuno Pereira, o diretor desportivo da União de Pombal. De resto, ao longo destas semanas, vamos estar a falar também com os diretores dos vários clubes do Conselho, com destaque para as equipas que atingiram os seus objetivos primordiais, que estavam previstos para a época 25-26. Olhamos também já a época 26-27. Conversámos então com o Nuno Pereira, o diretor desportivo da União de Pombal. Falemos agora então do União de Pombal. Foi uma época para a equipa sénior de estreia na divisão de honra. Aliás, estreou-se o ano passado na primeira divisão distrital logo com uma subida. Este ano não deu para a subida, mas deu para um segundo lugar, um honroso segundo lugar, que dá também acesso à Taça de Portugal. Era esse o principal objetivo?
4: É assim, uma equipa que sobe,
3: o objetivo era a manutenção,
4: era,
3: não é?
4: Sempre manter-se. Sabíamos que quando construímos este plantel, juntamente com a equipa técnica, fomos cirúrgicos nos reforços que fomos buscar. É uma equipa, se calhar a segunda mais jovem do campeonato, a seguir ao Caldas B. Sabíamos da qualidade deles, sabíamos também da qualidade da nossa equipa técnica e obviamente aquilo que eles fizeram durante a época foi o refletir dessa mesma qualidade e do trabalho que foram desenvolvendo. Claro que um segundo lugar, almejar um segundo lugar no primeiro ano e um clube apenas com dois anos e ficar à frente de alguns históricos que andam por aí há tanto tempo, sem dúvida, mostra que estamos no caminho certo e na aposta certa. Nós olhamos para a nossa equipa, já tem cerca de seis elementos que foram formados no próprio clube, que iniciaram a sua formação aqui, depois saíram para outros
3: e
4: campeonatos, andaram em campeonatos nacionais e isso tudo, mas depois voltaram e estamos a conseguir potenciá-los, valorizá-los. E sabemos que é este o caminho e é por aí que queremos continuar.
3: Em relação à próxima época, obviamente será um campeonato, é sempre difícil a divisão de honra, mas com o Marinhense e com o Peniche, que vão estar também na divisão de honra, há também outros históricos como Portimonense, Sporting Pombal e outros clubes que vão obviamente tentar também estar na frente do campeonato. O objetivo para a próxima época qual é?
4: A fasquia está alta,
3: mais alta.
4: Nós no clube somos ambiciosos. Já estamos a trabalhar a próxima época já há algum tempo, não é quando acaba que ela se começa a trabalhar e a ver os objetivos de futuro. Vai ser um campeonato, claro, difícil, mas já este ano também havia os potenciais candidatos à subida e nós também acabámos em segundo lugar contra as expectativas. Os campeonatos é isso, é depois dentro das quatro linhas é que se joga,
3: não são só os nomes, não é?
4: Se realmente essas teorias, não é, os teóricos candidatos ou não, se o efetivam. O Nazarenos, por exemplo, foi daqueles teóricos candidatos que efetivou.
3: Apostou forte também nesse campeonato.
4: Mas acho que foi um vencedor justo, foi a equipa mais consistente ao longo do campeonato. Deixar-lhes aqui também os parabéns a eles, mas é isto mesmo, é olhar para um futuro, mantendo a mesma política. Temos a Fasquia, claro, alta, porque ficámos em segundo e se calhar agora já vão olhar para a União de Pombal de maneira diferente, mas nós só temos de ser fiéis àquilo que nos propusemos e é isso que vamos manter.
3: E a União de Pombal é, como disseste há pouco, também um clube formador. Como é que correu a época para a formação da União de Pombal?
4: É assim, foi também um pouco o consolidar, não foi uma época fabulosa, mas nós, o ano passado, tivemos quatro subidas, né? Iniciados bem, iniciados já, júniores e séniores. Com os júniores mantivemos na divisão de honra. Poderíamos ter, se calhar, feito um pouco melhor. Tivemos algumas vicissitudes ao longo da época. A equipa de juvenis também foi o consolidar na divisão de honra com um terceiro lugar. E as nossas equipas de iniciados que subiram, depois acabaram por descer do Campeonato Nacional e da Divisão de Honra, a nossa equipa B. No Campeonato Nacional também tivemos, não utilizando isto como desculpa, jogamos contra boas equipas, mas tivemos a situação da tempestade que nos criou ali um pouco de problemas. Fomos obrigados a efetuar quatro jogos fora de seguida.
3: Tiveram alguns tracos no campo também.
4: Sim, vários, mas pronto, fomos obrigados a jogar quatro jogos fora e isso nem sempre é bom. Os jogos em casa nós sabemos que podemos dar aquele balão de oxigênio. Fruto disso é, nós olhamos para o campeonato e não temos rigorosamente nenhuma derrota em casa na segunda fase. E isso quando acontece de forma alternada é diferente em termos anímicos. Aconteceu isso, agora é preparar a nova época, já não é a primeira vez que subimos, descemos, mas o objetivo é tentar chegar aos campeonatos nacionais com todos os escalões. Propusemos isso no início, é para isso que estamos a trabalhar. Isto é só um passo atrás, nada que nos preocupe. Gostávamos, claro, de ter ficado, não o ficámos, mas não é um retrocesso, é mais um passo no caminho que estamos a desenrolar.
3: Nuno Pereira, o diretor desportivo da União de Pombal. União de Pombal que no próximo fim de semana vai realizar mais uma edição da Pombal Cup, a sexta edição. Na sexta-feira teremos aqui a segunda parte desta entrevista, onde falaremos deste torneio que arranca ao final da tarde de sexta-feira e até domingo, não só na cidade, mas também em vários campos do Conselho de Pombal. Estará em destaque no informativo de sexta-feira, a segunda parte desta entrevista com o Nuno Pereira, onde falaremos então da edição 2026 da Pombal Cup.
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0: Nesta quarta-feira olhamos neste informativo da região em destaque o desporto, com as várias equipas do Conselho de Pombal no que diz respeito aos campeonatos distritais com a época já terminada. O grupo desportivo da ilha subiu à divisão de honra da Associação de Futebol de Leiria. Também o Sporting Clube de Pombal nas derradeiras jornadas a conseguir a manutenção na divisão de honra depois de um ano e de uma época mais complicada para o clube da cidade de Pombal. Outro dos clubes da cidade, o União de Pombal, foi a do clube do Conselho que conseguiu a melhor classificação nos vários campeonatos, segundo lugar e também participação na Taça de Portugal garantida, o segundo lugar na Divisão de Honra, o União de Pombal, que promete uma próxima época com uma aposta mais uma vez forte. Falámos com o Nuno Pereira, o diretor desportivo da União de Pombal. De resto, ao longo destas semanas, vamos estar a falar também com os diretores dos vários clubes do Conselho, com destaque para as equipas que atingiram os seus objetivos primordiais, que estavam previstos para a época 25-26. Olhamos também já a época 26-27. Conversámos então com o Nuno Pereira, o diretor desportivo da União de Pombal. Falemos agora então do União de Pombal. Foi uma época para a equipa sénior de estreia na divisão de honra. Aliás, estreou-se o ano passado na primeira divisão distrital logo com uma subida. Este ano não deu para a subida, mas deu para um segundo lugar, um honroso segundo lugar, que dá também acesso à Taça de Portugal. Era esse o principal objetivo?
1: É assim, uma equipa que sobe,
0: o objetivo era a manutenção,
1: era,
0: não é?
1: Sempre a manter-se. Sabíamos que quando construímos este plantel, juntamente com a equipa técnica, fomos cirúrgicos nos reforços que fomos buscar. É uma equipa, se calhar a segunda mais jovem do campeonato, a seguir ao Caldas B. Sabíamos da qualidade deles, sabíamos também da qualidade da nossa equipa técnica e obviamente aquilo que eles fizeram durante a época foi o refletir dessa mesma qualidade e do trabalho que foram desenvolvendo. Claro que um segundo lugar, almejar um segundo lugar no primeiro ano e um clube apenas com 2 anos e ficar à frente de alguns históricos que andam por aí há tanto tempo, sem dúvida mostra que estamos no caminho certo e na aposta certa. Nós olhamos para a nossa equipa, já tem cerca de 6 elementos que foram formados no próprio clube, que iniciaram a sua formação aqui, depois saíram para outros
0: clubes
1: e campeonatos, andaram em campeonatos nacionais e isso tudo, mas depois voltaram e estamos a conseguir potenciá-los, valorizá-los e sabemos que é este o caminho e é por aí que queremos continuar.
0: Em relação à próxima época, obviamente será um campeonato, é sempre difícil a divisão de honra, mas com o Marinhense e com o Peniche, que vão estar também na divisão de honra, há também outros históricos como Portimonense, Sporting Pombal e outros clubes que vão obviamente tentar também estar na frente do campeonato. O objetivo para a próxima época qual é?
1: A fasquia está alta,
0: está mais, né? Está mais alta.
1: Nós,
0: agora sim,
1: nós no clube somos ambiciosos. Já estamos a trabalhar a próxima época já há algum tempo, não é quando acaba que ela se começa a trabalhar e a ver os objetivos de futuro. Vai ser um campeonato, claro, difícil, mas já este ano também havia os potenciais candidatos à subida e nós também acabámos em segundo lugar contra as expectativas. Os campeonatos é isso, depois dentro das quatro linhas
0: é que se joga, não são só os nomes, não é?
1: Se realmente essas teorias, não é, os teóricos candidatos ou não, se o efetivam. O Nazarenos, por exemplo, foi daqueles teóricos candidatos que efetivou.
0: Apostou forte também nesse campeonato.
1: Mas acho que foi um vencedor justo, foi a equipa mais consistente ao longo do campeonato. Deixar-lhes aqui também os parabéns a eles. Mas é isto mesmo, é olhar para um futuro, mantendo a mesma política. Temos a fasquia, claro, alta, porque ficamos em segundo e se calhar agora já vão olhar para a União de Pombal de maneira diferente, mas nós só temos de ser fiéis àquilo que nos propusemos e é isso que vamos manter.
0: E a União de Pombal é, como disseste há pouco, também um clube formador. Como é que correu a época para a formação da União de Pombal?
1: É assim, foi também um pouco o consolidar, não foi uma época fabulosa, mas nós, o ano passado, tivemos 4 subidas, né? Iniciados B, iniciados A, júniores e séniores. com os Júniors mantivemos na divisão de honra, poderíamos ter se calhar feito um pouco melhor. Tivemos algumas vicissitudes ao longo da época. A equipa de juvenis também foi o consolidar na divisão de honra com um terceiro lugar. E as nossas equipas de iniciados que subiram, depois acabaram por descer do Campeonato Nacional e da Divisão de Honra, a nossa equipa B. No Campeonato Nacional também tivemos, não utilizando isto como desculpa, jogamos contra boas equipas, mas tivemos a situação da tempestade que nos criou ali um pouco de problemas. Fomos obrigados a efetuar 4 jogos fora de seguida.
0: Tiveram alguns tracos no campo também.
1: Sim, vários, mas pronto, fomos obrigados a jogar 4 jogos fora, e isso nem sempre é bom. Os jogos em casa nós sabemos que podemos dar aquele balão de oxigênio. Fruto disso é, nós olhamos para o campeonato e não temos rigorosamente nenhuma derrota em casa na segunda fase, e isso quando acontece de forma alternada é diferente em termos anímicos. Aconteceu isso, agora é preparar a nova época, já não é a primeira vez que subimos, descemos, mas o objetivo é tentar chegar aos campeonatos nacionais com todos os escalões. Propusemos isso no início, é para isso que estamos a trabalhar. Isto é só um passo atrás, nada que nos preocupe. Gostávamos, claro, de ter ficado, não o ficámos, mas não é um retrocesso, é mais um passo no caminho que estamos a desenrolar.
0: Nuno Pereira, o diretor desportivo da União de Pombal. União de Pombal que no próximo fim de semana vai realizar mais uma edição da Pombal Cup, a 6ª edição. Na sexta-feira teremos aqui a segunda parte desta entrevista, onde falaremos deste torneio que arranca ao final da tarde de sexta-feira e até domingo, não só na cidade, mas também em vários campos do Conselho de Pombal. Estará em destaque no informativo de sexta-feira a segunda parte desta entrevista com o Nuno Pereira, onde falaremos então da edição 2026 da Pombal Cup.
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2: São 10 horas.
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4: Nesta quarta-feira, olhamos neste informativo da região em destaque o desporto, com as várias equipas do Conselho de Pombal no que diz respeito aos campeonatos distritais com a época já terminada. O grupo desportivo da Ilha subiu à divisão de honra da Associação de Futebol de Leiria. Também o Sporting Clube de Pombal, nas derradeiras jornadas, a conseguir a manutenção na divisão de honra, depois de um ano e de uma época mais complicada para o clube da cidade de Pombal. Outro dos clubes da cidade, o União de Pombal, foi a do clube do Conselho que conseguiu a melhor classificação nos vários campeonatos, segundo lugar e também participação na Taça de Portugal garantida, segundo lugar na Divisão de Honra, o União de Pombal, que promete uma próxima época com uma aposta mais uma vez forte. Falámos com o Nuno Pereira, o diretor desportivo da União de Pombal. De resto, ao longo destas semanas, vamos estar a falar também com os diretores dos vários clubes do Conselho, com destaque para as equipas que atingiram os seus objetivos primordiais, que estavam previstos para a época 25-26. Olhamos também já a época 26-27. Conversámos então com o Nuno Pereira, o diretor desportivo da União de Pombal. Falemos agora então do União de Pombal. Foi uma época para a equipa sénior de estreia na divisão de honra. Aliás, estreou-se o ano passado na primeira divisão distrital logo com uma subida. Este ano não deu para a subida, mas deu para um segundo lugar, um honroso segundo lugar, que dá também acesso à Taça de Portugal. Era esse o principal objetivo?
5: É assim, uma equipa que sobe,
4: o objetivo era a manutenção,
5: era,
4: não é?
5: Sempre manter-se. Sabíamos que quando construímos este plantel, juntamente com a equipa técnica, fomos cirúrgicos nos reforços que fomos buscar. É uma equipa, se calhar a segunda mais jovem do campeonato, a seguir ao Caldas B. Sabíamos da qualidade deles, sabíamos também da qualidade da nossa equipa técnica e obviamente aquilo que eles fizeram durante a época foi o refletir dessa mesma qualidade e do trabalho que foram desenvolvendo. Claro que um segundo lugar, almejar um segundo lugar no primeiro ano e um clube apenas com 2 anos e ficar à frente de alguns históricos que andam por aí há tanto tempo, sem dúvida, mostra que estamos no caminho certo e na aposta certa. Nós olhamos para a nossa equipa, já tem cerca de 6 elementos que foram formados no próprio clube, que iniciaram a sua formação aqui, depois saíram para outros e campeonatos, andaram em campeonatos nacionais e isso tudo, mas depois voltaram e estamos a conseguir potenciá-los, valorizá-los, e sabemos que é este o caminho e é por aí que queremos continuar.
4: Em relação à próxima época, obviamente será um campeonato, é sempre difícil a divisão de honra, mas com o Marinhense e com o Peniche, que vão estar também na divisão de honra, há também outros históricos como Portimonense, Sporting Pombal e outros clubes que vão obviamente tentar também estar na frente do campeonato. O objetivo para a próxima época qual é?
5: A fasquia está alta,
4: está mais alta
5: nós,
4: agora, sim.
5: Nós no clube somos ambiciosos. Já estamos a trabalhar a próxima época já há algum tempo, não é quando acaba que ela se, se começa a trabalhar e a ver os objetivos de futuro. Vai ser um campeonato, claro, difícil, mas já este ano também havia os potenciais candidatos à subida e nós também acabámos em segundo lugar. Contra as expectativas. Os campeonatos é isso, é depois dentro das quatro linhas é que se joga, não são só os nomes, não é? Se realmente essas teorias, não é, os teóricos candidatos ou não, se o efetivam. O Nazarenos, por exemplo, foi daqueles teóricos candidatos que efetivou.
4: Apostou forte também nesse campeonato.
5: Mas acho que foi um vencedor justo, foi a equipa mais consistente ao longo do campeonato. Deixar-lhes aqui também os parabéns a eles. Mas é isto mesmo, é olhar para um futuro, mantendo a mesma política. Temos a Fasquia, claro, alta, porque ficamos em segundo e se calhar agora já vão olhar para a União de Pombal de maneira diferente, mas nós só temos de ser fiéis àquilo que nos propusemos e é isso que vamos manter.
4: E a União de Pombal é, como disseste há pouco, também um clube formador. Como é que correu a época para a formação da União de Pombal?
5: É assim, foi também um pouco o consolidar, não foi uma época fabulosa, mas nós, o ano passado, tivemos quatro subidas, né? Iniciados bem, iniciados já, júniores e séniores. Com os júniores mantivemos na divisão de honra. Poderíamos ter, se calhar, feito um pouco melhor. Tivemos algumas vicissitudes ao longo da época. A equipa de juvenis também foi o consolidar na divisão de honra com um terceiro lugar. E as nossas equipas de iniciados que subiram, depois acabaram por descer do Campeonato Nacional e da Divisão de Honra, a nossa equipa B. No Campeonato Nacional também tivemos, não utilizando isto como desculpa, jogamos contra boas equipas, mas tivemos a situação da tempestade que nos criou ali um pouco de problemas. Fomos obrigados a efetuar quatro jogos fora de seguida.
4: Tiveram alguns fracos no campo também.
5: Sim, vários, mas pronto, fomos obrigados a jogar quatro jogos fora e isso nem sempre é bom. Os jogos em casa nós sabemos que podemos dar aquele balão de oxigênio. Fruto disso é, nós olhamos para o campeonato e não temos rigorosamente nenhuma derrota em casa na segunda fase. E isso quando acontece de forma alternada é diferente em termos anímicos. Aconteceu isso, agora é preparar a nova época, já não é a primeira vez que subimos, descemos, mas o objetivo é tentar chegar aos campeonatos nacionais com todos os escalões. Propusemos isso no início, é para isso que estamos a trabalhar. Isto é só um passo atrás, nada que nos preocupe. Gostávamos, claro, de ter ficado, não o ficámos, mas não é um retrocesso, é mais um passo no caminho que estamos a desenrolar.
4: Nuno Pereira, o diretor desportivo da União de Pombal. União de Pombal que no próximo fim de semana vai realizar mais uma edição da Pombal Cup, a sexta edição. Na sexta-feira teremos aqui a segunda parte desta entrevista, onde falaremos deste torneio que arranca ao final da tarde de sexta-feira e até domingo, não só na cidade, mas também em vários campos do Conselho de Pombal. Estará em destaque no informativo de sexta-feira a segunda parte desta entrevista com o Nuno Pereira, onde falaremos então da edição 2026 da Pombal Cup.
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2: Então cá estou. Sejam bem-vindos. Boa quarta-feira na nossa companhia com a Rádio Cardão. Arranca agora o programa da manhã. Hoje, dia 17 de junho. E malta, é hoje que a seleção das esquinas entra em ação no Mundial 2026. Então força Portugal, mais logo a não perder. Sejam então bem-vindos. Bom trabalho desse lado, boas férias, ou então, se for caso disso, boa viagem. Arranca agora o programa da manhã, porque anda a sua Rádio Cardão, comigo Sónia Simões pode contar. Estou deste lado do rádio até à 1 da tarde. A partir de agora é só ligar 236-023-859. 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Tenha um bom dia, boa quarta.
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2: Pois é, para o conforto do seu lar, a Plástico Morgado você deve consultar. Nós, sem mais demoras, vamos já conversar com o nosso primeiro ouvinte desta manhã de hoje. Olá, muito bom dia.
4: Bom dia,
2: bom dia, como está, Manuel? Tudo bem nesta bela manhã de hoje?
4: Opa, não vale a pena estar a queixar-me.
2: Pois não, porque eu não lhe consigo fazer nada. Então as melhoras. Vamos ouvir Mama Maria para dedicar a quem?
4: Para dedicarem o leitão para me fundar a Armina de Varar. Dos congressos, dos para o mar, da manhã, da manhã, da manhã, e estava a ganhar contra a iluminação,
2: Manuel, muito obrigada então, um gosto em ouvi-lo, um feliz dia para si e até amanhã. E vamos então ouvir Helena Moretti tocar na sua Rádio Cardão 236-023-859. Venha vir connosco, até às 13, estamos no ar, sem cair, ok? Boa semana, boa quarta.

0: Vamos ouvir aqui a Helena Moretti com Mamma Maria. Vamos então para mais um ouvinte nesta bela quarta-feira, com este sol radiante, hoje com mais calor. Vamos então às máximas para hoje, Coimbra, Pombal e também Leiria. Máximas de 28 graus para hoje, mínima de 11, para amanhã uma ligeira descida de 2 graus, 26. Mas preparem-se, porque para a semana isto vai ficar caliente. Vamos então para mais um ouvinte agora do Alvorje. Chega o Manuel Leitão. Olá Manuel, bom dia.
1: Bom dia, menina.
0: Como está? Bem disposto?
1: Oh, por aqui está tudo bem.
0: Isso é que importa. E Manuel, sente-se o calor desse lado ou nem por isso?
1: Oh, está para uma calorosa malvada.
0: Está bom, para estar de férias, não é? Para quem pode.
1: Não,
0: as minhas já terminaram. Manuel, vamos então ouvir aqui Fernando Correia Marques para dedicar então a quem?
1: Esta manhã está para ouvir já lá, para dedicar muito especial para a Patrícia, agora também para a Maria, agora também para o meu Rubem Paulo e para a Patrícia. Uma boa conta, até amanhã, até uma próxima semana.
0: E agora temos frase.
1: Qual é que é?
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0: Exatamente. Muito obrigada. Gostei de ouvi-lo. Um beijinho e boa quarta-feira connosco. Adeus, bom dia. Bom dia. Obrigada. Vamos então ouvir a música de Fernando Correia Marques com Isabel. Isabel. Agora, por falar aqui em Isabel, vou deixar uma beijoca à minha querida Isabel Oscar. Ela que ligou nas férias com saudades. Obrigada. E também para todos que ligaram nas férias. Um beijinho para todos. Obrigada. Boa quarta-feira connosco. Estamos por cá.

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0: música de Lucas e Mateus, Te Amando em Segredo. Oi, oi. Vamos agora até Aveiro. De Aveiro chega então mais um ouvinte. Olá, Armando Trigoso, muito bom dia.
1: Um excelente dia para si, para todos os colegas e para todo o auditório também.
0: Muito obrigada. Tudo bem nesta bela manhã?
1: Claro. O Armando vai sempre andando.
0: Ótimo, assim que interessa. Armando, vamos ouvir esse cara, sou eu.
1: Sim, vou dedicar para a Sónia, para o Sr. Gonçalo, para os tantos colegas, para a tia Famílias, para o Sr. António Paredes Gatões, para a Isabel Pimenta, respectivas famílias também, e para todo o auditório, sem exceção, desejo a todos a continuação de uma excelente quarta-feira, beijinhos e abraços para todos. E até uma próxima, se Deus quiser.
0: E agora vamos à frase da Aposto e Morgado. Para o conforto do seu lar.
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0: Isso mesmo, muito obrigada, gostei de ouvi-lo. É normal, há dias. Um beijinho para si, um dia muito feliz. Dias, obrigada, tudo bom também, obrigada. Esse cara sou eu. É a próxima música nesta quarta-feira. Quarta-feira, bem quentinha, onde já marca em Pombal 23 graus. Bom dia.

0: Caramba, hoje eu viria a secar, sou eu, por cá na Rádio Cordão. Música bem mexida. Vamos agora até à Redinha. Da Redinha chega mais um ouvinte, São Leilísio. Muito bom dia.
1: Bom dia, linda Sónia.
0: Como é que se encontra nesta bela manhã? Bem disposto, como sempre.
1: Até noite, pá, consigo.
0: Claro que sim. Obrigada. Lísio, qual é a tua música que vamos ouvir hoje?
1: A música da Paula Pernambuco.
0: Ok, para dedicar.
1: Marina da Redinha, com um beijinho. Vai para essa amiga sua, André Pichilho. Trás de manhã está o bicho de Madei, beijinho para ela, e vai para o pequeno, e vai para o vizinho, e para todos os que têm a ver popular, beijinho de abraço.
0: E agora vamos então só à frase, pode ser?
1: Mas já é.
0: Para o conforto do seu ar.
1: Para o conforto do seu ar.
0: A plástica morgada.
1: É por sua tarde.
0: Exatamente. Obrigado, um beijinho, até amanhã. Gostei de ouvi-lo. Deus, obrigada. Música de Paulo Fernandes, Vítor e Leão. Não precisa.

0: música de Paulo Fernandes, Vítor Leão. Não diga não precisa, eu digo o que é preciso. Tenham feliz dia na nossa companhia. Copa do Mundo 2026 rumo ao sonho. É hoje Portugal no Mundial 2026. Jogo mais longo às 18 horas. Portugal-Congo. E nós estamos por cá para apoiar, claro. 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
0: Bom, e nós vamos agora ao encontro de mais um ouvinte nesta manhã de hoje. Primeira parte, olá, muito bom dia.
2: Bom dia a toda Nina Sónia.
0: Agora ficou baralhado, foi isso?
2: Foi.
0: Então, Nelson, como é que se encontra nesta manhã de hoje? Tudo bem desse lado, como sempre?
2: Tudo ótimo.
0: Ótimo, isso é que importa. Nelson, qual é a música que deseja ouvir?
2: Vai ser uma escolha da Menina Sónia, para me surpreender.
0: É? Ok. Vamos dizer, eu escolhi então música nova do Escalema, com o tema Chuva de Amores, para dedicar então a quem?
2: Para dedicar a toda a minha família, para o São Luís Pereira e família, para o São António Pereira, para a menina Henrique, para a menina Sónia, para o seu paizinho. E é só.
0: E agora vamos à frase, pode ser?
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0: Quem é que disse? Para o conforto do seu lar?
2: Ai, para o conforto do seu lar, a Plástico Morgado deve visitar.
0: Não estava a tempo hoje.
2: Não, não.
0: Nelson, muito obrigada. Gostei de ouvi-lo. Um beijinho para si, para toda a família e um feliz dia, está bem?
2: Igualmente.
0: Obrigada, um beijinho. Sim. Até uma próxima. Obrigada. Bom, vamos agora às nossas mensagens da nossa querida Isabel Oscar. Bom dia, Sónia. Ela diz aqui, ó, agradece há pouco de eu lhe ter dedicado aqui e mandado um beijinho. E diz o seguinte, eu estou afónica há 8 dias, isto não quer passar, então rápidas melhoras, quero ouvir então uma música à tua escolha. Beijinhos, obrigada. Então aqui para a Isabel Oscar e também para Nelson Dentinho de Montemor-o-Velho, eu escolhi a música nova do Escalema com esta Chuva de Amores.

0: Apenas é, não finou-te, então para as 11. Este é o programa da manhã por cá na Cardão. Boa quarta-feira connosco, neste 17 de junho. Mas logo, Portugal, estamos por cá para torcer. Jogo às 18 horas, a não perder.
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0: Bom, e vamos agora até o WhatsApp. Temos aqui a nossa próxima mensagem da nossa ouvinte, Lena.
2: Bom dia, Sónia, e bom dia para todo o auditório. Olha, eu gostava de dedicar a música às minhas colegas de trabalho e para eu ouvir. Beijinho, obrigada.
0: Obrigada a nós, Lena. Cumprimentos aí desse lado. Boa quarta-feira connosco. E aqui está, para recordarmos. Forever Young, espero que goste. Beijinhos desse lado. Bom trabalho.

0: Acabamos de ficar com Forever Young, pegando em Rádio Cardão. Posso quase então terminar esta nossa primeira parte. 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
0: Bom, e assim terminamos a primeira parte de hoje. Condição de um ótimo dia. Boa quarta-feira connosco. Depois das 11, nós vamos voltar para a segunda parte. Terminamos com Kizomba. Quem era eu sem ti? Até já.

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0: E nós voltamos para a segunda de hoje. Nesta altura já com 11 horas e 15 minutos. Bem-vindos, boa quarta-feira connosco. A partir de agora pode e deve continuar então a marcar. O 236-023-859. 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
0: 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Vamos hoje iniciar com a música de Miquel Carreira e Apaga Essa Luz.

0: Acabamos de ficar ao som de Miquel Carreira e apaga essa luz. 11 horas com 19 minutos. Boa quarta-feira connosco. Estamos juntos. 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
0: Bom, vamos então a nossa próxima mensagem do nosso ouvinte Hélder Gaspar de Pombal. Olá Sónia, bom dia desse lado também. Quero ouvir aí uma música divertida, Rui Bandeira, à vossa escolha, dedicar ao meu patrão, à minha família, todos os ouvintes para vocês aí, beijinhos e abraços. Obrigada Hélder, cumprimentos desse lado, boa quarta-feira e bom trabalho e vamos ouvir Rui Bandeira, voltar.

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1: Bom, nós vamos então para o nosso próximo ouvinte que já está connosco. Olá, viva, muito bom dia.
2: Ora viva, bom dia.
1: Olá, Jacinto, como é que se encontra nesta bela manhã de quarta-feira? Bem disposto?
2: Bem disposto, é tu que é um jardim.
1: Pronto, está muito bem, é o fresquinho então.
2: Sim, sim, hoje não se foi trabalhar.
1: Ok.
2: Hoje é para uma consulta rotina, para ver como é que estão os motores.
1: Convém, convém.
2: Exato.
1: Jacinto, vamos então ouvir a música de?
2: Inês Brites.
1: Para dedicar?
2: Sim, dedico a todo o auditório, à Sónia e também um grande abraço ao seu pai, estou muita vez por ele. É tudo.
1: E agora vamos à frase, pode ser? Ou quero uma ajuda?
2: Vai-me ajudar.
1: Claro que sim. Restaurante Quinta Lagoa da Guia.
2: Restaurante Quinta da Lagoa da Guia.
1: Sim. Elegância.
2: Elegância.
1: Conforto.
2: Conforto.
1: E boa comida.
2: E boa comida. Olha, aqui uma coisa. Qual é a sintonia? Para ouvir?
1: A sintonia?
2: É que...
1: Para ouvir o quê?
2: Para ouvir, estar a ouvir a rádio.
1: Ah, 87.6.
2: 87.6, ok,
1: não,
2: já.
1: Não estou a ouvir a cardaula.
2: Não, porque estou num sítio e não apanhava.
1: Ok, muito bem.
2: 87.6, obrigado.
1: Obrigado, um beijinho, já sinto bom trabalho.
2: Tchau.
1: Obrigada. Dinhas Brites.

0: XPTO, a música de Dinis Britos pegando em cartão. A pedido de nosso ouvinte Jacinto Luís, que ligou há pouco de Coimbra. Estamos juntos nesta manhã de quarta-feira. Para interagir connosco, só tem que marcar 236-023-859, pedir a sua música, fazer a dedicatória. Atenção, porque ao ligar, temos França. 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
0: Vamos então para a nossa próxima mensagem, diretamente da Suíça, da nossa ouvinte Aida Marques. Bom dia, Sónia. Olá, Aida. Bom dia desse lado também. Quero ouvir uma música à vossa escolha, animada, para dedicar a toda a minha família, com beijinhos para todos. Obrigada. E boa quarta-feira. Beijinhos desse lado também, um feliz dia. E vamos ouvir agora Maria Lisboa. Vamos viver esta vida louca.

0: Acabamos de ouvir Esta Vida Louca, a música de Maria Lisboa. Esta altura, 11 horas com 38 minutos. Tenham um super dia, boa quarta com a Rádio Cardal.
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0: A música da Alfa de Ana Castela. Lindo este tema, bem calminho e bem romântico. Manhã de quarta-feira, 17 de junho. Já estou a ouvir barulhinho. Ou sou Lucas? Isso é bater o telefone ou foi
1: olha,
0: Lourenço?
1: Olha que não sou eu, viu?
0: Não? Então quem foi?
1: Sem falar quem foi.
0: Vamos acusar. Meninos, hoje vai haver futebol. Vai jogar o Brasil?
1: Hoje não, só no sábado o Brasil vai jogar.
0: Então hoje vamos ter então um jogo. Portugal que vai jogar frente
2: ao Congo.
0: O Congo. E quem vai vencer? Prognósticos para
1: olha,
0: o jogo.
1: Eu acho que, infelizmente não, né? Mas eu digo que eu acho que vai ser bem acirrado. O Congo não tá. O Congo é uma zebra da Copa, né? Tá lá pra mostrar quem é. Mas querendo ou não, acho que Portugal vai ganhar.
0: Quantos gols?
2: Assim, eu, quando vi o jogo e vi as escalações dos dois times, eu pensei que ia dar 3-0 Portugal. Eu tô com esse chute ainda.
0: 3-0, Lucas,
1: eu acho que
0: tu?
1: Não. Eu acho que pra mim vai ser um jogo bem acirrado, porque o Congo não é pouca coisa. Eu acho que vai ficar 2-1 pra Portugal. Ou talvez Congo fique 1-0 pro Congo. Não é querendo tirar Portugal pro ruim,
0: ai,
1: mas
0: ai.
1: Eu acho que Congo...
0: Lucas, estás em Portugal, atenção. Malandro.
1: Congo tem chance ainda, eu confio no Congo. Mas não é desmerecendo Portugal, mas acho que, né... Só pra deixar o Congo mais feliz.
0: Na seleção, qual é o teu jogador favorito na seleção portuguesa?
1: Eu acho que de todos?
0: Sim.
1: Acho que o Nuno Mendes.
0: Nuno Mendes. E tu, Lourenço?
2: O Vitinho.
0: Ok. E eu pensava que vocês iam falar no Ronaldo, afinal não.
1: Não, o Ronaldo também é... Eu gosto do Ronaldo, mas...
0: É o número 1, mas pronto.
2: O Ronaldo é absurdo, mas no momento atual, acho que não.
0: Pronto, ok, muito bem. Obrigada.
1: Nice.
0: Pois é, hoje, malta, a seleção das esquinas que entra em ação no Mundial 2026. Vamos torcer então por Portugal e não pelo Congo, Lucas. Jogo então às 18 horas. E para quem quiser, hoje vamos ter aí um ecrã gigante, não é? Ali no cardão. Não sabiam?
1: É mesmo?
0: Sim.
2: Também não sabia.
1: Então...
0: Não sabiam?
1: Tem que ficar ligado.
0: Então pronto, hoje podem vir até ao Jardim do Cardão. Vai haver ecrã gigante, cadeiras para se sentarem para verem então o jogo às 18 horas.
1: Perfeito.
0: Certinho?
1: Está ótimo.
0: Bom, estamos juntos então nesta manhã, manhã de quarta-feira, por cá na Rádio Cardão, 2360-23859. 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
0: 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Na grande casa dos adeptos do futebol, com a instalação de uma fanzone dedicada ao Campeonato do Mundo. A iniciativa de entrada gratuita, não se paga nada. Permite então acompanhar em direto os principais jogos da competição através de um ecrã gigante, incluindo o encontro entre Portugal e a República Democrática do Congo. Não é, Lucas?
1: É. Vamos ver como é que é, né?
0: Então é hoje, por isso aproveitem. Vai estar por lá o ecrã gigante até o próximo dia 19 de julho, aqui no Jardim do Cardão, em Pombal. Não há desculpa. Por fim de um ótimo dia, vamos ouvir Jorge Guerreiro. É o nosso próximo convidado nestas manhãs.

0: A música de Jorge Guerreiro. Dizem por aí que ainda choras. 8 minutos e não para as 12. Este é o programa da manhã. Obrigado na sua Rádio Cardinal. Tenha um feliz dia. Boa quarta-feira connosco. Lourenço, queres dizer alguma coisa? Estás à vontade.
1: Ah, estou tranquilo.
0: Tranquilo? Quanto ao tempo? Meninos, hoje vamos ter 30 graus? Era bom, não era?
2: Era perfeito, né? Mas hoje vai ficar mais tranquilinho, 28 graus só para...
0: 28 graus, já
2: só
0: não é mal.
2: Só para falar que fez sol.
0: Já não é mal. Para a semana, isto vai aquecer.
2: É, vai ficar bem quente. É um ótimo tempo aí na praia, né?
0: Ah, sem dúvida.
2: Tá perfeito agora.
0: E férias, não?
2: Férias ainda não. Depende, para as pessoas, algumas já estão de férias, né?
0: É verdade. Vamos então para mais um ouvinte, porque é na Rádio Cardinal. Agora do Lourençal chega o Bruno de Graça. Olá, Bruno, muito bom dia.
3: Bom dia, Sónia.
0: Bom dia, bom dia. Bem disposto?
3: Mais ou menos.
0: Só mais ou menos. Oh, Bruno, está com uma vozinha mesmo de chateado, homem.
3: Estou.
0: É assim, o tempo está maravilhoso. Pense no tempo, que é melhor.
3: Pense no tempo.
0: Assim fica com um sorriso.
3: A Rádio Cardinal, com menos assim, anime mais um bocadinho.
0: Pronto, já fico feliz com isso. Ok, obrigada. E Bruno, o que é que nós vamos ouvir?
3: Vamos ouvir Johnny Abreu, Oh Micas, tu já namoras.
0: Oh Micas, tu já namoras. Muito bem, para dedicar.
3: Para dedicar hoje um carvalho do Ter Paião, aqui no Senhor Mata Morisco, ao Manuel Pinta Silgo. Vai predicar ao Sr. Lucídio das Castelhanas, a Ivone de Santo António, ao São de Santo António. Vai para toda a equipa da Eletroadão. Vai para o Nelson Calesteiro, o irmão Adérito. Vai para toda a malta da freguesia do Lourençal. Vai para os meus colegas da junta de freguesia e o presidente da junta e o vice-presidente. Vai para os meus vizinhos todos. Vai para ti, para o Gonçalo Santos e o Pedro Barros e para esse pessoal que está aí ao pé de ti.
0: Menino, vamos agradecer aqui ao Bruno.
2: Obrigado.
3: E vai para o resto dos ouvintes todos e vai para os meus colegas da formação Cerce e Poi, as doutoras e os formadores.
0: Muito bem, Bruno, muito obrigado. E agora falta a frase antes de ir embora. Pode ser?
3: Pode ser.
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0: Elegância.
3: Elegância.
0: Conforto.
3: Conforto.
0: E boa comida.
3: Boa comida.
0: Muito bem, Bruno, porte-se bem, um beijinho para si, vamos lá animar. Dias, obrigada. Ui, agora acabei de olhar para o relógio, nem tinha reparado. Meninos, faltam 5 minutinhos para as 12.
2: Falta um pouquinho para o meio-dia já.
0: Está quase. Já a pensar no almoço?
2: Sim, nada.
1: Eu estou com fome.
0: Estás com fome? Então vai ser peixe ou carne?
2: Hoje é carne.
0: O que é que vocês gostam mais?
2: Eu gosto de carne.
1: Depende, mas de carne.
0: Carne, pronto. Porquê que os homens todos gostam só de carne?
2: Acho que é bom, né?
1: Ah, se for um sushizinho, vai o peixe.
0: Ai, eu limpo contigo.
1: É
0: um sushi eu também como. Então, Lucas.
2: Não gosto de sushi.
0: Não gostas de sushi?
2: Não.
0: Ainda não provaste aquele sushi bom?
2: Já provei.
1: Não,
2: já.
1: É
0: e mesmo assim não?
2: Não gostei. É sem gosto.
0: Agora, tens que o convencer.
1: Ele tem que aprender. Ele não comeu sushi bom.
0: Pronto, pronto, é aquilo que eu estava a dizer.
2: É, deve ser mesmo.
0: Deve ser por isso.
2: Ou porque eu nasci para não gostar mesmo.
0: Um dia destes vamos combinar e vamos todos ao sushi.
2: Vamos ver.
0: Bom, e ao final desta segunda parte, obrigado na Rádio Cardinal. Terminamos com o tema Micas, tu já namoras. Johnny Abreu para vocês.

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2: Carnal, em meio-dia.
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16: Estamos então de volta para a nossa terceira e última de hoje. Pode e deve continuar então a marcar 236-023-859. 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Então esta é a frase nesta hora por aqui. Tenham um feliz dia, boa quarta connosco. Estamos juntos ainda até às 13, onde a escolha é vossa.
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16: É isso mesmo, quem vem a Pombal e não vem ao Tapa, é comer Roma e não ver o Papa. Esta é a frase desta hora, vamos então já saber quem está connosco. Olá, muito bom dia.
20: Bom dia, é
16: bom dia, Fernando Silva, como se encontra nesta bela manhã? Tudo bem?
20: Vai estando.
16: Ótimo, tem que ser. Qual é a tua música que deseja ouvir por aqui?
20: Bem, vamos ouvir a Ana Ricci com o Camilo.
16: Sim, para dedicar?
20: É para si, vai para o nosso ciclista, vai para todos os restos de colegas, para os nossos amiguinhos e amiguinhas. Uma boa continuação de semana. Igualmente para si. Agora, quem vai a Pombal não vai a Papa, é comida Roma não vê o Papa.
16: É isso mesmo. Fernando, muito obrigada. Gosto de ouvi-lo. Um beijinho para si. Boa quarta-feira connosco.
20: Adeus, obrigado.
16: Adeus, bom dia. Obrigada a nós também. A música que vamos ouvir nos próximos minutos é o som de Lionel Richie com este Hello.

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0: Acabamos de ouvir esta Voyage Voyage. Então, se vai de viagem, boa quarta-feira com a Cardalto. Esta altura, então, 14 minutos para uma. Hoje, a seleção das esquinas entra em ação no Mundial 2026. Então, força Portugal mais logo às 18 horas. 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

a música de Elton John com Nikita. E assim terminamos estas 3 horas de hoje. Passando um ótimo dia, boa quarta-feira, neste 17 de junho e mais logo. Então vamos torcer o nosso Portugal. Jogo às 18 horas. Então bom almoço para todos, boa quarta-feira, bom trabalho, boa viagem se vai na estrada. Beijinhos e abraços e vai ser até amanhã. Já estaremos então às 10.

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2: São 13 horas.
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4: Nesta quarta-feira, olhamos neste informativo da região em destaque o desporto, com as várias equipas do Conselho de Pombal no que diz respeito aos campeonatos distritais com a época já terminada. O grupo desportivo da Ilha subiu à divisão de honra da Associação de Futebol de Leiria. Também o Sporting Clube de Pombal nas derradeiras jornadas a conseguir a manutenção na divisão de honra depois de um ano e de uma época mais complicada para o clube da cidade de Pombal. Outro dos clubes da cidade, o União de Pombal, foi a do clube do Conselho que conseguiu a melhor classificação nos vários campeonatos, segundo lugar e também participação na Taça de Portugal garantida, o segundo lugar na Divisão de Honra, o União de Pombal, que promete uma próxima época com uma aposta mais uma vez forte. Falámos com o Nuno Pereira, o diretor desportivo da União de Pombal. De resto, ao longo destas semanas, vamos estar a falar também com os diretores dos vários clubes do Conselho, com destaque para as equipas que atingiram os seus objetivos primordiais, que estavam previstos para a época 25-26. Olhamos também já a época 26-27. Conversámos então com o Nuno Pereira, o diretor desportivo da União de Pombal. Falemos agora então do União de Pombal. Foi uma época para a equipa sénior de estreia na divisão de honra. Aliás, estreou-se o ano passado na primeira divisão distrital logo com uma subida. Este ano não deu para a subida, mas deu para um segundo lugar, um honroso segundo lugar, que dá também acesso à Taça de Portugal. Era esse o principal objetivo?
5: É assim, uma equipa que sobe, o objetivo
4: era a manutenção,
5: era,
4: não é?
5: Sempre manter-se. Sabíamos que quando construímos este plantel, juntamente com a equipa técnica, fomos cirúrgicos nos reforços que fomos buscar. É uma equipa, se calhar a segunda mais jovem do campeonato, a seguir ao Caldas B. Sabíamos da qualidade deles, sabíamos também da qualidade da nossa equipa técnica e obviamente aquilo que eles fizeram durante a época foi o refletir dessa mesma qualidade e do trabalho que foram desenvolvendo. Claro que um segundo lugar, almejar um segundo lugar no primeiro ano e um clube apenas com 2 anos e ficar à frente de alguns históricos que andam por aí há tanto tempo, sem dúvida, mostra que estamos no caminho certo e na aposta certa. Nós olhamos para a nossa equipa, já tem cerca de 6 elementos que foram formados no próprio clube, que iniciaram a sua formação aqui, depois saíram para outros
4: clubes
5: e campeonatos, andaram em campeonatos nacionais e isso tudo, mas depois voltaram e estamos a conseguir potenciá-los, valorizá-los e sabemos que é este o caminho e é por aí que queremos continuar.
4: E em relação à próxima época, obviamente será um campeonato, é sempre difícil a divisão de honra, mas com o Marinhense e com o Peniche, que vão estar também na divisão de honra, há também outros históricos como Portimonense, Sporting Pombal e outros clubes que vão obviamente tentar também estar na frente do campeonato. O objetivo para a próxima época qual é?
5: A fasquia está alta,
4: está mais alta
5: nós,
4: agora, sim.
5: Nós no clube somos ambiciosos, Já estamos a trabalhar a próxima época já há algum tempo. Não é quando acaba que ela se começa a trabalhar e a ver os objetivos de futuro. Vai ser um campeonato, claro, difícil, mas já este ano também havia os potenciais candidatos à subida e nós também acabámos em segundo lugar. Contra as expectativas. Os campeonatos é isso, é depois dentro das quatro linhas
4: é que se vê se
5: realmente essas teorias, não é? Os teóricos candidatos ou não, se o efetivam. O Nazarenos, por exemplo, foi daqueles teóricos candidatos que efetivou.
4: Apostou forte também nesse campeonato.
5: Mas acho que foi um vencedor justo, foi a equipa mais consistente ao longo do campeonato. Deixar-lhes aqui também os parabéns a eles. Mas é isto mesmo, é olhar para um futuro, mantendo a mesma política. Temos a Fasquia, claro, alta, porque ficámos em segundo e se calhar agora já vão olhar para a União de Pombal de maneira diferente, mas nós só temos de ser fiéis àquilo que nos propusemos e é isso que vamos manter.
4: E a União de Pombal é, como disseste há pouco, também um clube formador. Como é que correu a época para a formação da União de Pombal?
5: É assim, foi também um pouco o consolidar, não foi uma época fabulosa, mas nós, o ano passado, tivemos quatro subidas, né? Iniciados bem, iniciados já, júniores e séniores. Com os júniores mantivemos na divisão de honra. Poderíamos ter, se calhar, feito um pouco melhor. Tivemos algumas vicissitudes ao longo da época. A equipa de juvenis também foi o consolidar na divisão de honra com um terceiro lugar. E as nossas equipas de iniciados que subiram, depois acabaram por descer do Campeonato Nacional e da Divisão de Honra, a nossa equipa B. No Campeonato Nacional também tivemos, não utilizando isto como desculpa, jogamos contra boas equipas, mas tivemos a situação da tempestade que nos criou ali um pouco de problemas. Fomos obrigados a efetuar quatro jogos fora de seguida.
4: Tiveram alguns estragos no campo também.
5: Sim, vários, mas pronto, fomos obrigados a jogar quatro jogos fora e isso nem sempre é bom. Os jogos em casa nós sabemos que podemos dar aquele balão de oxigênio. Fruto disso é, nós olhamos para o campeonato e não temos rigorosamente nenhuma derrota em casa na segunda fase. E isso quando acontece de forma alternada é diferente em termos anímicos. Aconteceu isso, agora é preparar a nova época, já não é a primeira vez que subimos, descemos, mas o objetivo é tentar chegar aos campeonatos nacionais com todos os escalões. Propusemos isso no início, é para isso que estamos a trabalhar. Isto é só um passo atrás, nada que nos preocupe. Gostávamos, claro, de ter ficado, não o ficámos, mas não é um retrocesso, é mais um passo no caminho que estamos a desenrolar.
4: Nuno Pereira, o diretor desportivo da União de Pombal. União de Pombal que no próximo fim de semana vai realizar mais uma edição da Pombal Cup, a sexta edição. Na sexta-feira teremos aqui a segunda parte desta entrevista, onde falaremos deste torneio que arranca ao final da tarde de sexta-feira e até domingo, não só na cidade, mas também em vários campos do Conselho de Pombal. Estará em destaque no informativo de sexta-feira, a segunda parte desta entrevista com o Nuno Pereira, onde falaremos então da edição 2026 da Pombal Cup.
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2: Cardal, são 14 horas.
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2: Cardão, são 15 horas.
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4: Nesta quarta-feira, olhamos neste informativo da região em destaque o desporto, com as várias equipas do Conselho de Pombal no que diz respeito aos campeonatos distritais com a época já terminada. O grupo desportivo da Ilha subiu à divisão de honra da Associação de Futebol de Leiria. Também o Sporting Clube de Pombal nas derradeiras jornadas a conseguir a manutenção na divisão de honra depois de um ano e de uma época mais complicada para o clube da cidade de Pombal. Outro dos clubes da cidade, o União de Pombal, foi a do clube do Conselho que conseguiu a melhor classificação nos vários campeonatos, segundo lugar e também participação na Taça de Portugal garantida, o segundo lugar na Divisão de Honra, o União de Pombal, que promete uma próxima época com uma aposta mais uma vez forte. Falámos com o Nuno Pereira, o diretor desportivo da União de Pombal. De resto, ao longo destas semanas, vamos estar a falar também com os diretores dos vários clubes do Conselho, com destaque para as equipas que atingiram os seus objetivos primordiais, que estavam previstos para a época 25-26. Olhamos também já a época 26-27. Conversámos então com o Nuno Pereira, o diretor desportivo da União de Pombal. Falemos agora então do União de Pombal. Foi uma época para a equipa sénior de estreia na divisão de honra. Aliás, estreou-se o ano passado na primeira divisão distrital logo com uma subida. Este ano não deu para a subida, mas deu para um segundo lugar, um honroso segundo lugar, que dá também acesso à Taça de Portugal. Era esse o principal objetivo?
5: É assim, uma equipa que sobe,
4: o objetivo era a manutenção,
5: era,
4: não é?
5: Sempre manter-se. Sabíamos que quando construímos este plantel, juntamente com a equipa técnica, fomos cirúrgicos nos reforços que fomos buscar. É uma equipa, se calhar a segunda mais jovem do campeonato, a seguir ao Caldas B. Sabíamos da qualidade deles, sabíamos também da qualidade da nossa equipa técnica e obviamente aquilo que eles fizeram durante a época foi o refletir dessa mesma qualidade e do trabalho que foram desenvolvendo. Claro que um segundo lugar, almejar um segundo lugar no primeiro ano e um clube apenas com dois anos e ficar à frente de alguns históricos que andam por aí há tanto tempo, sem dúvida, mostra que estamos no caminho certo e na aposta certa. Nós olhamos para a nossa equipa, já tem cerca de seis elementos que foram formados no próprio clube, que iniciaram a sua formação aqui, depois saíram para outros
4: clubes
5: e campeonatos, andaram em campeonatos nacionais e isso tudo, mas depois voltaram e estamos a conseguir potenciá-los, valorizá-los e sabemos que é este o caminho e é por aí que queremos continuar.
4: E em relação à próxima época, obviamente será um campeonato, é sempre difícil a divisão de honra, mas com o Marinhense e com o Peniche, que vão estar também na divisão de honra, há também outros históricos como Portimonense, Sporting Pombal e outros clubes que vão obviamente tentar também estar na frente do campeonato. O objetivo para a próxima época qual é?
5: A fasquia está alta,
4: está mais alta agora, sim.
5: Nós no clube somos ambiciosos, já estamos a trabalhar a próxima época já há algum tempo, não é quando acaba aquela se começa a trabalhar e a ver os objetivos de futuro. Vai ser um campeonato, claro, difícil, mas já este ano também havia os potenciais candidatos à subida, e nós também acabamos em segundo lugar contra as expectativas. Os campeonatos é isso, é depois dentro das quatro linhas é que se joga,
4: não são só os nomes, não é?
5: Se realmente essas teorias, não é, os teóricos candidatos ou não, se o efetivam. O Nazarenos, por exemplo, foi daqueles teóricos candidatos que efetivou.
4: Apostou forte também nesse campeonato.
5: Mas acho que foi um vencedor justo, foi a equipa mais consistente ao longo do campeonato. Deixar-lhes aqui também os parabéns a eles. Mas é isto mesmo, é olhar para um futuro, mantendo a mesma política. Temos a Fasquia, claro, alta, porque ficámos em segundo, e se calhar agora já vão olhar para a União de Pombal de maneira diferente, mas nós só temos de ser fiéis àquilo que nos propusemos, e é isso que vamos manter.
4: E a União de Pombal é, como disseste há pouco, também um clube formador. Como é que correu a época para a formação da União de Pombal?
5: É assim, foi também um pouco o consolidar, não foi uma época fabulosa, mas nós, o ano passado, tivemos quatro subidas, né? Iniciados B, iniciados A, júniores e séniores. Com os júniores mantivemos na divisão de honra. Poderíamos ter, se calhar, feito um pouco melhor. Tivemos algumas vicissitudes ao longo da época. A equipa de juvenis também foi o consolidar na divisão de honra com um terceiro lugar. E as nossas equipas de iniciados que subiram, depois acabaram por descer do Campeonato Nacional e da Divisão de Honra, a nossa equipa B. No Campeonato Nacional também tivemos, não utilizando isto como desculpa, jogamos contra boas equipas, mas tivemos a situação da tempestade que nos criou ali um pouco de problemas. Fomos obrigados a efetuar quatro jogos fora de seguida.
4: Tiveram alguns fracos no campo também.
5: Sim, vários, mas pronto, fomos obrigados a jogar quatro jogos fora, e isso nem sempre é bom. Os jogos em casa nós sabemos que podemos dar aquele balão de oxigênio. Fruto disso é, nós olhamos para o campeonato e não temos rigorosamente nenhuma derrota em casa na segunda fase. E isso, quando acontece de forma alternada, é diferente em termos anímicos. Aconteceu isso, agora é preparar a nova época, já não é a primeira vez que subimos, descemos, mas o objetivo é tentar chegar aos campeonatos nacionais com todos os escalões. Propusemos isso no início, é para isso que estamos a trabalhar. Isto é só um passo atrás, nada que nos preocupe. Gostávamos, claro, de ter ficado, não o ficámos, mas não é um retrocesso, é mais um passo no caminho que estamos a desenrolar.
4: Nuno Pereira, o diretor desportivo da União de Pombal. União de Pombal que, no próximo fim de semana, vai realizar mais uma edição da Pombal Cup, a sexta edição. Na sexta-feira teremos aqui a segunda parte desta entrevista, onde falaremos deste torneio que arranca ao final da tarde de sexta-feira e até a domingo, não só na cidade, mas também em vários campos do Conselho de Pombal. Estará em destaque no informativo de sexta-feira a segunda parte desta entrevista com o Nuno Pereira, onde falaremos então da edição 2026 da Pombal Cup.
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2: São 16 horas.
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0: São 17 horas. 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
1: Nesta quarta-feira, olhamos neste informativo da região em destaque o desporto, com as várias equipas do Conselho de Pombal no que diz respeito aos campeonatos distritais com a época já terminada. O grupo desportivo da Ilha subiu à divisão de honra da Associação de Futebol de Leiria. Também o Sporting Clube de Pombal, nas derradeiras jornadas, a conseguir a manutenção na divisão de honra, depois de um ano e de uma época mais complicada para o clube da cidade de Pombal. Outro dos clubes da cidade, o União de Pombal, foi a do clube do Conselho que conseguiu a melhor classificação nos vários campeonatos, segundo lugar e também participação na Taça de Portugal garantida, o segundo lugar na Divisão de Honra, o União de Pombal, que promete uma próxima época com uma aposta mais uma vez forte. Falámos com o Nuno Pereira, o diretor desportivo da União de Pombal. De resto, ao longo destas semanas, vamos estar a falar também com os diretores dos vários clubes do Conselho, com destaque para as equipas que atingiram os seus objetivos primordiais, que estavam previstos para a época 25-26. Olhamos também já a época 26-27. Conversámos então com o Nuno Pereira, o diretor desportivo da União de Pombal. Falemos agora então do União de Pombal. Foi uma época para a equipa sénior de estreia na divisão de honra. Aliás, estreou-se o ano passado na primeira divisão distrital logo com uma subida. Este ano não deu para a subida, mas deu para um segundo lugar, um honroso segundo lugar, que dá também acesso à Taça de Portugal. Era esse o principal objetivo?
2: É assim, uma equipa que sobe,
1: o objetivo era a manutenção,
2: era,
1: não é?
2: Sempre manter-se. Sabíamos que quando construímos este plantel, juntamente com a equipa técnica, fomos cirúrgicos nos reforços que fomos buscar. É uma equipa, se calhar a segunda mais jovem do campeonato, a seguir ao Caldas B. Sabíamos da qualidade deles, sabíamos também da qualidade da nossa equipa técnica e obviamente aquilo que eles fizeram durante a época foi o refletir dessa mesma qualidade e do trabalho que foram desenvolvendo. Claro que um segundo lugar, almejar um segundo lugar no primeiro ano e um clube apenas com dois anos e ficar à frente de alguns históricos que andam por aí há tanto tempo, sem dúvida, mostra que estamos no caminho certo e na aposta certa. Nós olhamos para a nossa equipa, já tem cerca de seis elementos que foram formados no próprio clube, que iniciaram a sua formação aqui, depois saíram para outros
1: clubes
2: e campeonatos, andaram em campeonatos nacionais e isso tudo, mas depois voltaram e estamos a conseguir potenciá-los, valorizá-los e sabemos que é este o caminho e é por aí que queremos continuar.
1: Em relação à próxima época, obviamente será um campeonato, é sempre difícil a divisão de honra, mas com o Marinhense e com o Peniche, que vão estar também na divisão de honra, há também outros históricos como Portimonense, Sporting Pombal e outros clubes que vão obviamente tentar também estar na frente do campeonato. O objetivo para a próxima época qual é?
2: A fasquia está tá alta,
1: está, né? Está mais alta.
2: Nós,
1: agora, sim.
2: Nós no clube somos ambiciosos. Já estamos a trabalhar a próxima época já há algum tempo, não é quando acaba que ela se começa a trabalhar e a ver os objetivos de futuro. Vai ser um campeonato, claro, difícil, mas já este ano também havia os potenciais candidatos à subida e nós também acabámos em segundo lugar. Contra as expectativas. Os campeonatos é isso, depois dentro das quatro linhas
1: é que se vê se
2: realmente essas teorias, não é? Os teóricos candidatos ou não, se o efetivam. O Nazarenos, por exemplo, foi daqueles teóricos candidatos que efetivou.
1: Apostou forte também nesse campeonato.
2: Mas acho que foi um vencedor justo, foi a equipa mais consistente ao longo do campeonato. Deixar-lhes aqui também os parabéns a eles, mas é isto mesmo, é olhar para um futuro mantendo a mesma política. Temos a fasquia, claro, alta, porque ficámos em segundo e se calhar agora já vão olhar para a União de Pombal de maneira diferente, mas nós só temos de ser fiéis àquilo que nos propusemos e é isso que vamos manter.
1: E a União de Pombal Pombal é, como disseste há pouco, também um clube formador. Como é que correu a época para a formação da União de Pombal?
2: É assim, foi também um pouco o consolidar, não foi uma época fabulosa, mas nós o ano passado tivemos 4 subidas, né? Iniciados B, iniciados A, júniores e séniores. Com os júniores mantivemos na divisão de honra, poderíamos ter se calhar feito um pouco melhor, tivemos algumas vicissitudes ao longo da época. A equipa de juvenis também foi o consolidar na divisão de honra com um terceiro lugar. E as nossas equipas de iniciados que subiram, depois acabaram por descer do Campeonato Nacional e da Divisão de Honra, a nossa equipa B. No Campeonato Nacional também tivemos, não utilizando isto como desculpa, jogamos contra boas equipas, mas tivemos a situação da tempestade que nos criou ali um pouco de problemas. Fomos obrigados a efetuar 4 jogos fora de seguida.
1: Tiveram alguns fracos no campo também.
2: Sim, vários, mas pronto, fomos obrigados a jogar 4 jogos fora, e isso nem sempre é bom. Os jogos em casa nós sabemos que podemos dar aquele balão de oxigênio. Fruto disso é, nós olhamos para o campeonato e não temos rigorosamente nenhuma derrota em casa na segunda fase. E isso quando acontece de forma alternada é diferente em termos anímicos. Aconteceu isso, agora é preparar a nova época, já não é a primeira vez que subimos, descemos, mas o objetivo é tentar chegar aos campeonatos nacionais com todos os escalões. Propusemos isso no início, é para isso que estamos a trabalhar. Isto é só um passo atrás, nada que nos preocupe. Gostávamos, claro, de ter ficado, não o ficámos, mas não é um retrocesso, é mais um passo no caminho que estamos a desenrolar.
1: Nuno Pereira, o diretor desportivo da União de Pombal. União de Pombal que no próximo fim de semana vai realizar mais uma edição da Pombal Cup, a 6ª edição. Na sexta-feira teremos aqui a segunda parte desta entrevista, onde falaremos deste torneio que arranca ao final da tarde de sexta-feira e até a domingo, não só na cidade, mas também em vários campos do Conselho de Pombal. Estará em destaque no informativo de sexta-feira a segunda parte desta entrevista com o Nuno Pereira, onde falaremos então da edição 2026 da Pombal Cup.
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2: São 18 horas.
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0: São 19 horas. 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
2: Nesta quarta-feira, olhamos neste informativo da região em destaque o desporto, com as várias equipas do Conselho de Pombal no que diz respeito aos campeonatos distritais com a época já terminada. O grupo desportivo da Ilha subiu à divisão de honra da Associação de Futebol de Leiria. Também o Sporting Clube de Pombal nas derradeiras jornadas a conseguir a manutenção na divisão de honra depois de um ano e de uma época mais complicada para o clube da cidade de Pombal. Outro dos clubes da cidade, o União de Pombal, foi a do clube do Conselho que conseguiu a melhor classificação nos vários campeonatos, segundo lugar e também participação na Taça de Portugal garantida, o segundo lugar na Divisão de Honra, o União de Pombal, que promete uma próxima época com uma aposta mais uma vez forte. Falámos com o Nuno Pereira, o diretor desportivo da União de Pombal. De resto, ao longo destas semanas, vamos estar a falar também com os diretores dos vários clubes do Conselho, com destaque para as equipas que atingiram os seus objetivos primordiais, que estavam previstos para a época 25-26. Olhamos também já a época 26-27. Conversámos então com o Nuno Pereira, o diretor desportivo da União de Pombal. Falemos agora então do União de Pombal. Foi uma época para a equipa sénior de estreia na divisão de honra. Aliás, estreou-se o ano passado na primeira divisão distrital logo com uma subida. Este ano não deu para a subida, mas deu para um segundo lugar, um honroso segundo lugar, que dá também acesso à Taça de Portugal. Era esse o principal objetivo?
3: É assim, uma equipa que sobe, o objetivo
2: era a manutenção,
3: era,
2: não é?
3: Sempre manter-se. Sabíamos que quando construímos este plantel, juntamente com a equipa técnica, fomos cirúrgicos nos reforços que fomos buscar. É uma equipa, se calhar a segunda mais jovem do campeonato, a seguir ao Caldas B. Sabíamos da qualidade deles, sabíamos também da qualidade da nossa equipa técnica e obviamente aquilo que eles fizeram durante a época foi o refletir dessa mesma qualidade e do trabalho que foram desenvolvendo. Claro que um segundo lugar, almejar um segundo lugar no primeiro ano e um clube apenas com 2 anos e ficar à frente de alguns históricos que andam por aí há tanto tempo, sem dúvida, mostra que estamos no caminho certo e na aposta certa. Nós olhamos para a nossa equipa, já tem cerca de 6 elementos que foram formados no próprio clube, que iniciaram a sua formação aqui, depois saíram para outros e campeonatos, andaram em campeonatos nacionais e isso tudo, mas depois voltaram e estamos a conseguir potenciá-los, valorizá-los e sabemos que é este o caminho e é por aí que queremos continuar.
2: Em relação à próxima época, obviamente será um campeonato, é sempre difícil a divisão de honra, mas com o Marinhense e com o Peniche, que vão estar também na divisão de honra, há também outros históricos como Portimonense, Sporting Pombal e outros clubes que vão obviamente tentar também estar na frente do campeonato. O objetivo para a próxima época qual é?
3: A fasquia está alta,
2: está mais, né? Está mais alta agora, sim.
3: Nós no clube somos ambiciosos, já estamos a trabalhar a próxima época já há algum tempo, não é quando acaba que ela se começa a trabalhar e a ver os objetivos de futuro. Vai ser um campeonato, claro, difícil, mas já este ano também havia os potenciais candidatos à subida e nós também acabámos em segundo lugar contra as expectativas. Os campeonatos é isso, depois dentro das quatro linhas
2: é que se joga, não são só os nomes, não é?
3: Se realmente essas teorias, não é? Os teóricos candidatos ou não, se o efetivo. O Nazarenos, por exemplo, foi daqueles teóricos candidatos que efetivou.
2: Apostou forte também nesse campeonato.
3: Mas acho que foi um vencedor justo, foi a equipa mais consistente ao longo do campeonato. Deixar-lhes aqui também os parabéns a eles. Mas é isto mesmo, é olhar para um futuro, mantendo a mesma política. Temos a Fasquia, claro, alta, porque ficamos em segundo e se calhar agora já vão olhar para a União de Pombal de maneira diferente, mas nós só temos de ser fiéis àquilo que nos propusemos e é isso que vamos manter.
2: E a União de Pombal é, como disseste há pouco, também um clube formador. Como é que correu a época para a formação da União de Pombal?
3: É assim, foi também um pouco o consolidar, não foi uma época fabulosa, mas nós o ano passado tivemos 4 subidas, né? Iniciados bem, iniciados já, júniores e séniores. Com os júniores mantivemos na divisão de honra. Poderíamos ter se calhar feito um pouco melhor, tivemos algumas vicissitudes ao longo da época. A equipa de juvenis também foi o consolidar na divisão de honra com um terceiro lugar. E as nossas equipas de iniciados que subiram, depois acabaram por descer do Campeonato Nacional e da Divisão de Honra, a nossa equipa B. No Campeonato Nacional também tivemos, não utilizando isto como desculpa, jogamos contra boas equipas, mas tivemos a situação da tempestade que nos criou ali um pouco de problemas. Okay. Fomos obrigados a efetuar 4 jogos fora de seguida.
2: Tiveram alguns tracos no campo também.
3: Sim, vários, mas pronto, fomos obrigados a jogar 4 jogos fora e isso nem sempre é bom. Os jogos em casa nós sabemos que podemos dar aquele balão de oxigênio. Fruto disso é, nós olhamos para o campeonato e não temos rigorosamente nenhuma derrota em casa na segunda fase. E isso quando acontece de forma alternada é diferente em termos anímicos. Aconteceu isso, agora é preparar a nova época, já não é a primeira vez que subimos, descemos, mas o objetivo é tentar chegar aos campeonatos nacionais com todos os escalões. Propusemos isso no início, é para isso que estamos a trabalhar. Isto é só um passo atrás, nada que nos preocupe. Gostávamos, claro, de ter ficado, não o ficámos, mas não é um retrocesso, é mais um passo no caminho que estamos a desenrolar.
2: Nuno Pereira, o diretor desportivo da União de Pombal. União de Pombal que no próximo fim de semana vai realizar mais uma edição da Pombal Cup, a 6ª edição. Na sexta-feira teremos aqui a segunda parte desta entrevista, onde falaremos deste torneio que arranca ao final da tarde de sexta-feira e até a domingo, não só na cidade, mas também em vários campos do Conselho de Pombal. Estará em destaque no informativo de sexta-feira, a segunda parte desta entrevista com o Nuno Pereira, onde falaremos então da edição 2026 da Pombal Cup.
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1: 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São 20 horas.
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1: São 21 horas.
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Boa noite, eu sou Isabel Gonçalves Lopes. Algumas pessoas conhecem-me como Bela Belux, mas hoje quero só mesmo existir enquanto Isabel. Sejam bem-vindos ao primeiro programa da Tesão de Viver aqui na Rádio Cardal. Um espaço para quem sente demais, para quem pensa demais ou para quem simplesmente ainda não conseguiu adormecer. Se não conseguirem ouvir todo o programa, têm repetição às quartas às 22 horas e aos sábados às 20. Vocês devem estar a questionar: porquê criei este programa? Porque tenho a necessidade de partilhar o meu talento como comunicadora. Eu sou uma pessoa de vários talentos, eu faço música, eu estudei moda, N coisas, mas a comunicação foi uma grande parte sempre na minha vida. Eu estudei comunicação social na faculdade, porque os meus pais pressionaram-me para escolher um curso de faculdade, então eu fui para a Católica estudar comunicação social, porque ao escolher este curso foi porque eu sempre tive muito jeito para comunicar. O meu nome, Isabel, que muita gente não sabe, só me conhece como Bela Belux, decidi usar o meu nome para as pessoas conhecerem a pessoa para além do artista, porque muitas vezes ficam muito focados no artista e na fama que o artista tem, mas muitas vezes esquecem-se que às vezes também é a personagem, não é só o artista, é a personagem, a pessoa é muito mais para além do artista. E eu, enquanto Isabel, venho-vos partilhar partes de mim que vocês de certeza não conhecem. Neste programa eu vou falar apenas verdade, porque eu odeio mentira, odeio omissão, e por mais que a verdade doa às vezes, eu quero é falar a verdade. Aqui também vamos falar de saúde mental, porque eu não sei se sabem, mas eu sou bipolar, tenho déficit de atenção e hiperatividade e sempre sofri de coisas do foro psicológico. Desde muito nova tive uma depressão profunda, desde os 12 anos. Aliás, desde a minha infância eu sei que não era muito normal e estava sempre triste, apesar de conseguir disfarçar e fingir que estava muitas vezes feliz. Eu vivi uma depressão até 2019 e depois conto-vos como é que saí um dia. Para mim, a minha salvação foi o Hip Hop Tuga. Em 2020 eu comecei a ouvir Hip Hop Tuga e salvou-me, e vou falar muito de Hip Hop neste programa também, porque se me salvou a mim, acho que tem capacidade de salvar outras pessoas. Para além disso, também vamos falar de que as pessoas estão habituadas a viver com muitos estímulos e eu quero-vos ensinar a viver com o mínimo de estímulos possíveis. Também vou-vos explicar o que é, porquê de tesão de viver. Tesão de viver é estar high on life no estado mais puro. Ou seja, eu, uma pessoa que viveu em Lisboa 13 anos, sou de Pombal, escolhi voltar às origens porque a natureza me chamou. E se a natureza me chamou a mim, eu gostava também que vocês um dia pudessem ter a oportunidade de se recolherem um pouco à natureza e respirar fundo e não andarem a correr tanto na cidade. Vamos passar à primeira música, o primeiro momento musical, que é uma música minha, chama-se Odisseia. Esta música representa uma parte minha que durante muito tempo esteve em mute. É que eu sempre pensei que a música não estava nas minhas cartas e lancei esta música no Dia dos Namorados de 2024, pouco depois de ter começado a experimentar fazer música. Sem medos, lancei-a e vai ser sempre um dos meus maiores marcos, o caminho para a minha liberdade. Portanto, ficam com a Odisseia.

Odisseia by Bella Belux, ou seja, eu própria. No fundo tenho muito love cá dentro para dar, apesar de me gostar mais a escrever love songs, eu acredito muito no amor. Bom, quem era a Isabel antes da Bella Belux? Que é um tema duro. Porque eu passei a infância em Pombal, eu só aos 17 anos é que fui para Lisboa, portanto eu vou falar de tudo antes de eu ir para Lisboa. Minha infância em Pombal, eu andei na Pepe, vocês devem conhecer a Pepe, adorei as minhas educadoras, mas desde lá comecei a sofrer um bocado de exclusão social, são as memórias que eu tenho, adorei lá estar, mas era um bocado excluída e depois na primária ainda piorou mais, porque eu achava-me feia, achei-me feia a vida toda, só percebi que era bonita muito mais tarde. Mas não percebia porque é que era excluída, porque é que só os rapazes é que falavam para mim, mas pronto, hoje em dia percebo. Sempre soube que era diferente, muito pouca gente compreende as pessoas diferentes e aceitam, e eu sempre tive struggle nesse aspecto, porque lá está, a exclusão social de pessoas diferentes é uma coisa que acontece e sei que já perdi montes de oportunidades por ser como sou, porque eu sou muito efusiva, sou muito direta, não ando com merdas. Peço desculpa. Mas por ser tão frontal assusta um bocado as pessoas e há que haver uma educação para consciencializar as pessoas de que há mais pessoas como eu. Eu não sou a única pessoa que é assim. E eu sempre calei muito os meus pensamentos, sempre calei muito tudo em mim. Ouvia música para calar os pensamentos suicidas, que desde muito jovem tinha. Era obcecada mesmo por música e eu não fazia outra coisa senão ouvir música, ler livros, ver séries, filmes, lá está. Tinha gosto musical muito eclético, se bem que ouvia muito rock, muita Madonna, muita Rihanna, muitos Nirvana, AC/DCs. Ouvia tudo, até música clássica, sempre adorei música, menos sertanejo, isso é que não. E os primeiros concertos a que eu fui eram de hardcore e rock. E a minha mãe ia comigo aos concertos, quando eu tinha 12, 13 anos, ela ia comigo aos concertos. Posso falar-vos de bandas como Ills Have Eyes, More Than a Thousand, My Cubic Emotion, que My Cubic Emotion eram e são de Pombal, que não podes negar as tuas raízes, e eu adorava essa banda. E é verdade, a minha mãe acompanhava-me para alguns dos concertos. Se bem que eu também fugi muita vez de casa para ir a concertos sozinha, mas isso é uma história para mais educada. Em relação à minha educação, por melhor que a minha família tentasse educar, eu escolhi sempre não os ouvir, erradamente, porque se eu os tivesse ouvido, certamente não teria passado pelos traumas e problemas que passei na vida desnecessariamente. A minha educação foi filmes e séries bem crazies para a idade que eu tinha, porque desde que era nova aprendi a sacar cenas no LimeWire e outros programas, e então consumia muito, muito cultura fílmica televisiva. Televisão não, estou a dizer televisiva, tipo programas de estrangeiro e de outros sítios, porque televisão portuguesa nunca consumi. Vou-vos dar um exemplo ou outro de filmes que eram a minha educação, tipo Godfather, Scarface, Requiem for a Dream, ou seja, filmes que não são muito adequados para aquelas idades sequer. E séries, Californication, Nip Tuck, Gossip Girl, que até era fixe. Elas não podem... era fixe. Se bem que vocês são mais novas, mas já. Só que nisto tudo, como eu sofri muita exclusão social, eu também era uma pessoa constantemente sozinha. Sempre fui muito sozinha, tinha a minha melhor amiga. Ao longo da vida toda, desde a infância, tinha a minha melhor amiga. Só que aos 12 anos ela partiu para a Suíça com a família. E a minha solidão foi crescendo, crescendo, crescendo e crescendo. E eu tornei-me a minha pior companhia. Fui autonegligente. Ia-me matando aos bocados e ia-me pondo dormente com substâncias, medicamentos, tudo o que eu pudesse apanhar durante muitos anos, e não pensava e agia. Fugi de casa, a partir dos 12 comecei a fugir de casa, fumar cigarros, etc, etc. Só fui apanhado aos 16 e em Pombal, quando eu fugia para outros sítios do país, imaginem,
Só em Pombal é que eu fui apanhada pelo meu padrinho. Nunca me esqueço, meus pais foram a Fátima a pé e naquele dia fui beber café a Pombal com um amigo meu, sem avisar os meus pais, e meu padrinho foi chivar aos meus pais. Isso é. Mas nem tudo é mau, porque eu, apesar de, pronto, estar a levar esse lifestyle, eu fazia natação de competição, eu era federada e a natação era o meu escape e disciplina, de certa maneira, porque eu tinha treinos bidiários, fazia ginásio e aquilo requeria muito tempo muito tempo da minha vida. Depois também andava no coro da igreja, na catequese, portanto, é assim muitas coisas opostas, mas eu tentei fazer pelo bem sempre. Tinha muitas inseguranças, eu achava-me feia e gorda e não era, longe disso, eu era musculada até por causa da natação e do ginásio e sempre fui muito desenvolvida para a idade. E lá está, como as raparigas das minhas turmas eram tão magras, até demais, eu achava que eu é que era a gorda. E lá está, o bullying que eu sofria e virou aos 12 anos, porque depois eu durante uns meses havia um grupo de raparigas, digamos, que não vou identificar o tipo de raparigas que eram, porque senão é mais fácil vocês saberem quem são, e não interessa, porque eu não quero demolir a imagem de ninguém. Porque elas, inclusive, eu tive que fazer queixa a dada altura, porque elas agrediam-me, roubavam-me, e vi-me obrigada, não, eu não teria feito queixa porque tinha medo delas, mas obrigaram-me mesmo a fazer queixa, e elas, inclusive, algumas foram para a prisão-escola, porque já tinham antecedentes. E pá, a vida não é fácil, eu também passei por essas merdas. Coisas, sorry. Uma coisa da minha adolescência que me dá bué da pena não ter explorado, porque eu achava que nem tinha essa capacidade, é a minha criatividade. Eu sempre fui muito de revistas de moda e lá está, de achar tipo coisas uau. Só que eu vestia-me toda de preto na adolescência, só me comecei a vestir com cores e cenas uau, tipo 2019, 2020, quer dizer, lantejoulas eu usava, mas no dia a dia tipo eu vestia roupa bem escura, só mesmo quando foi a minha libertação da depressão é que eu yeah. Portanto, é isso. E malta, agora para lighten the mood, vou-vos passar uma música que foi das principais músicas que me fez fazer música. E é recente. É do Loner e do Plutoni. Loner Johnny. Quem não sabe quem é o Loner, Loner Johnny, pesquisem. É tipo, eu sou fã número 1, minha maior influência. Estive na queima semana passada na Frontline. Eu amo o gajo. Mas este som é ele com o Plutoni, que eu também adoro. Antissocial. Fiquem com ela. Graças a eles faço música. E sem eles não tinha tido o clique. Portanto, eu estou mesmo grata para sempre. Obrigado, meninos.

parece são. Yeah. Que eu sou bem antissocial, isso não sabe. Eu pareço borboleta social e não sei o quê, mas eu sou bem antissocial na vida normal. Hoje em dia estou a trabalhar isso e estou a melhorar, mas eu sempre fui bué, cara trancada, tipo saio na frente ou eu chateio-me. Yeah. E agora vou-vos falar da descoberta da música na minha vida enquanto artista. Eu nunca pensei que fosse uma opção, estou-vos a dizer. Nunca pensei. Só que houve uma vez, quando eu tinha pai 15 ou 16 anos, que eu pus um vídeo no YouTube. E esse vídeo teve 15 minutos no YouTube. Eu um dia publico de novo. Publico não, desbloqueio. Ele tem 1000 e tal views porque eu fiquei assustada. Tipo, em 15 minutos, 1000 e tal views. Eu, uau, tipo, será que eu canto mal? E depois tinha que ver comentários negativos. Até eu fiquei tipo... Eu era bem insegura, gente. O que é que vocês querem que eu faça? Mas, já. Portanto, isso foi a única tentativa de eu ser cantora nessa altura, mas eu nem sequer escrevia músicas e o meu sonho morreu. Então, só reavivou em 2023. Podia ter sido mais cedo, só que eu não percebi os índices que o universo me estava a dar. Então, só comecei mesmo a experimentar estar em estúdio e conviver com pessoas que faziam mesmo música em 2022-2023, que foi na World Academy, que eu fiz amizade com o pessoal da turma de produção de música. Eu estava em televisão e rádio e criação de conteúdos digitais, com uma bolsa estágio num dos cursos, a estagiar também no departamento de comunicação. E ao ter criado amizade com o Champ e com o Galrito e com outras pessoas, pronto, durante uma produção musical, eu fui estando presente em estúdio quando eles faziam músicas e iam gravando isso tudo. Se bem que eu não tive logo coragem, fiz uma experiência para aí em maio de 2023 em estúdio para eles, mas não foi mais nada, porque eu ainda não sabia que sequer podia escrever ou cantar ou nada disso. Para vocês terem noção, eu... Em 2023, estive a trabalhar nas festas do Porto, a fazer os conteúdos do Instagram e as redes sociais, pronto, e conheci o Plutónio nessa altura, e eu nem ouvia muito Plutónio. Foi por causa do EP deles, o Antissocial, que eu comecei... Tenho que ouvir mais, comecei a ouvir a partir daquele concerto, que o concerto dele, porque tive da presença dele e comecei mesmo a acompanhar o trabalho dele. E tive a oportunidade de poder privar com ele várias horas no backstage dos Festas do Porto, foi top. Depois, mais tarde, 3 semanas mais tarde, no Sol da Caparica, porque eu estava a estagiar, lá está, eu estava a estagiar no Gold Academy, a coordenar uma equipa de fotógrafos em vários festivais, e no Sol da Caparica era o concerto de apresentação do Antissocial, do Loner e do Plutónio. E eu, como estava a coordenar a equipa de fotógrafos, tive a oportunidade de estar no backstage. Até me calharam bué vezes por estar no backstage, mas eu estava lá na mesma. E naquele concerto eu tive a oportunidade de levar a máquina fotográfica e estive a fotografar no backstage antes e depois. E durante o concerto eu tive a oportunidade de estar no palco. Aquilo foi... Eu abri tipo o horizonte e disse isto que eu quero. E eu amei estes gajos mesmo por não me deixarem estar aqui. Eu fiquei finalmente a saber que é isto que eu quero. Como é que me levou tanto tempo? Porque imaginem, eu era menina do cor da igreja. Eu estive à frente do cor da igreja. Só diziam-me sempre que eu cantava bem da mala. Além de que a minha irmã é que era a cantora da família. Então eu não lhe queria roubar o shine, não lhe queria roubar tipo o dom que ela tinha, porque ela canta melhor que eu. Mas ela nunca escreveu uma música, eu tenho o dom da escrita e também sei cantar. Então, mas a minha irmã canta melhor que eu, atenção, ela devia fazer um som comigo, ela é que pronto, não quer, não gosta muito das minhas músicas. Gostou do show que eu dei no Bode, mas não é muita vibe dela as minhas músicas, ela é mais Carolina Deslandes, Bárbara Tinoco, essas vibes, não preciso ver algo. Sorry, 2 segundos, né? Falar do nascimento da Bela Belux, porque vocês pensam que a Bela Belux nasceu com o Instagram, não, a Bela Belux nasceu quando eu tinha 14 ou 15 anos, quando eu comecei a ir ao Lux. Eu sei que isto não se deve dizer, porque mas eu agora já sou maior de idade e já passou já lá vai o tempo, eles agora só deixam as pessoas de 18 anos entrar. Então, começaram a seguir, já me chamavam Bela desde muito novo, nunca gostei de Isa, sempre gostei que me chamassem Isa, detesto. Começaram a chamar, a minha mãe chamava-me Bela, começaram a chamar Bela, minhas amigas e isso tudo. E quando eu comecei a ir ao Lux, Bela Belux. E quando apareceu o Instagram, Bela Belux. E foi aí que nasceu Bela Belux. Em relação a criar música, a primeira vez que eu estive num estúdio para captar alguma coisa mesmo minha foi nos Cozy.
em outubro de 2023, porque eu na altura estava a criar uma série, que é uma coisa que já vamos falar mais à frente, que é o Clube da Vela, e eu queria fazer o intro, e eu só conhecia aqueles rapazes que tinham um estúdio, e eles foram tão queridos e ajudaram-me a fazer a intro. Eu nunca tinha tido uma experiência assim, foi brutal. Eu um dia vos mostro, talvez vai sair bem meu álbum, não sei. E é isso. Depois, a partir daí, eu não fui mais a estúdio. Só fui a estúdio em dezembro de 2023, porque eu mesmo assim continuava a achar que não tinha a capacidade. Eu comecei a escrever letras desde o show do Lona com o Plutónico. Eu comecei a escrever letras, só que eu não tinha tipo a facilidade de ir a estúdio e ainda não tinha os decks que tenho hoje, que é gravar no telemóvel. Eu gravo todas as maquetes no telemóvel. E na altura ainda não tinha essa noção e também não usava. Eu sei que já havia inteligência artificial e Google e isso tudo, mas eu também não sou assim tanto de tecnologia e não pesquiso muito e vou aprendendo à medida que o tempo anda. E é isso, comecei a fazer música, o Gal Rita ajudou-me, fizemos um som que é o Já Não Dá, que eu cantei no Vodo, mas que ainda não saiu, mas que se calhar também vai sair no álbum. Vamos ver. E a partir daí depois fizemos a Odisseia, fizemos o Podes Ver na Net, que também não saiu. E o resto é história. O resto é história, mas esses sons com o Galdito eu adorava que saísse e vão sair um dia, que eu adoro o Galdito. Atenção, o Pitbull lançou também álbum. Terceiro Esquerdo, salvo erro, espero não estar enganado a mim. E aí, em 2024, comecei a fazer sons no telemóvel. Conheci o Chaparrex, porque eu mudei-me para o Algarve. Eu mudei-me para o Algarve em agosto de 2024, quando estava a fazer música, porque, pá, o verão chamou. Eu mudei-me para ali e acabou de lá 3 meses até de inverno, e depois comecei a entrar em pressão. Mas a verdade é que ter ido para o Algarve fez-me conhecer o Chaparrex. Vi uns dias a Lisboa, fizemos 4 beats. Levo os 4 beats para o Algarve e fiz um EP em 2 dias. Eu fiz a Meta, a Matina, a Problema e a B2B em 2 dias. Uma delas, a letra saiu um passo de 7 minutos, se calhar até muito, saiu tudo assim. A escrever, nem era a cantar. Só a ideia, quando eu vi, às vezes eu tenho a ideia e escrevo logo tudo. E eu gosto de escrever à mão. Eu agora ando a tocar, porque ando a escrever bem no telemóvel, mas eu adoro escrever à mão. Agora, porquê é que eu faço música? Me liberto, porque sinto que talvez só assim é que as pessoas me vão ouvir. Mesmo assim ninguém me ouve ainda. Deviam-me ouvir, porque eu passo boas mensagens. Eu sinto que às vezes falo para portas. É mais fácil falar para paredes do que para pessoas, porque as pessoas parece que me ignoram, não ouvem aquilo que eu digo. E eu já dei bué pérolas a portas, nomeadamente nas redes sociais. E então, olha, meto na música. Se querem ouvir o que eu tenho para dizer, vão ouvir a minha música. E é isso. Agora vou responder a duas perguntas que tenho aqui anotado, porque também é fixe responder coisas e não estar só a falar. Então, porquê é que eu nunca acreditei em mim? Porque todos me mandavam abaixo. Toda a gente me tentava anular, inclusive a minha família. Tipo, eu era too much. Então, por isso é que eu com a depressão, eu às vezes tentava ser eu próprio e mesmo assim fechavam-me. Punha para baixo, mais para baixo. E por isso é que tipo, como que. Então, e o que é que acontece quando finalmente nos ouvimos? Voamos. Ah, pois. Voamos, mas da maneira certa, não é à louca. Portanto, o terceiro momento musical. Bela Belux nasceu na necessidade de sobreviver emocionalmente. Já sou Bela Belux desde teenager e sempre respeitei tanto arte que só em 2023 comecei a experimentar fazê-lo. É um processo de evolução. Portanto, aqui está a process.

Processo, porque uma carreira não se constrói em 2 dias e é um longo processo onde é necessária muita perseverança e força. Chegou uma parte que é um morro no estômago para mim. Desculpem lá, é que eu estou aqui numa cadeira que não é nada confortável, mas é stylish, ok? E eu estou aqui só sentada na cadeira mais desconfortável para também não estar no conforto. Chegou a altura de falar do Clube da Bela. Os antigos sabem a loucura que foi e que é e que o que significa para mim o Clube da Bela. Se me perguntarem numa palavra o que é o Clube da Bela, é a realidade. Porque o Clube da Bela nasceu na pandemia. A ideia do Clube da Bela nasceu na pandemia em 2020. Agora imaginem-se esta gente toda, a sério, eu ponho-me a pensar, desculpem lá o desabafo, mas eu tenho que dizer, que esta gente toda deixa-me andar por aí a testar e ninguém me dá guidance, é ridículo. Mas isto nasceu, o Clube da Bela nasceu na quarentena, durante o Covid, na House Party, que era uma aplicação que existia de chamadas de grupo, até 8 pessoas, em que podias estar em chamada com amigos de amigos, se tivesse lá um amigo teu, entre aspas, tu podias entrar e depois ficavas amigo de outras pessoas, então aquilo foi uma cena que conheci bué da gente, fiz bué de loucura na House Party, porque estávamos fechados, estávamos todos doidões, e eu passava horas e dias e o dia inteiro, se fosse preciso, estava a comer com a minha família e estávamos todos lá na mesma... Esqueçam, aquilo foi a loucura na quarentena, aquilo foi a loucura. Fazíamos parties, cada um na sua casa. Opa, doideira. Mas houve um dia que eu estava numa sala de people da música portuguesa e eu não conhecia toda a gente. Conheciam ao outro porque, pá, também não sou assim tão... Sou ignorante, na realidade sou ignorante, porque eu não sabia quem é que era um Zueto. Já tinha ouvido na rádio músicas, mas nunca tinha visto caras. E não sabia quem era o Hollywood. E conheci o Hollywood na House Party. Tive bué de tempo a falar com ele e estavam lá outras pessoas que eu conhecia, DJ Big, tipo várias pessoas que eu já conhecia, pronto, dessa aplicação. Mas eu nem sabia quem era a pessoa, nem como é que era a cara dela. Tive bué de tempo a falar com a pessoa. E só depois é que percebi que era essa pessoa. E comecei a ouvir as músicas. Ouvi. Não ouvi só ele, né? Ouvi ele, ouvi tudo quase. Mas eu comecei por Oli, depois Wet, Valete, Sam, Regula, por aí fora. Tudo, ouvi tudo. Chega, props. Comecei a ouvir tudo o que havia, Halloween, tudo. E... no espaço de um ano atingi felicidade extrema, graças ao Hip Hop Tuga. Tanto que foi em 2021 que eu descobri que sou bipolar, diagnosticada mesmo com bipolaridade, porque eu já tinha estado internada muitas vezes, mas era por tentativas de suicídio, depressão, coisas, pronto, mais tristes. E eles diziam que eu tinha transtorno borderline. A verdade é que também era dos abusos de drogas e, pronto, do estilo de vida que eu levava. E só mesmo em 2021, depois da situação que eu vos vou contar a seguir, é que foi-me diagnosticada a bipolaridade e estive internada quase 2 meses depois desta situação. Porque o que é que surgiu na minha cabeça? Eu estava a tirar a comunicação social, eu podia fazer tipo entrevistas ou criar um programa em que eu desse a conhecer os artistas do hip-hop português, só que depois o problema é que também são só homens. E os homens, em vez de, sei lá, epá, é lixado, isto é pano para mangas, esse tema também, e eu não quero estar aqui a emocionar, porque é triste não haver muitas mulheres, ou mulheres, com a escala que eles têm. E tenho pena que eles tenham sempre observado e sabido o impacto que tiveram em mim e no meu desenvolvimento enquanto artista e pessoa, e não fazem absolutamente nada. Tipo, ninguém ajuda ninguém nesta indústria e no hip-hop ainda é pior. Portanto, surgiu uma ideia para esse programa. Inicialmente era para ser tipo um reality show em que se criava tipo sessões de estúdio, em que eu entrevistava, criava-se umas músicas. E agora estou a chibar a minha ideia toda. Eu, a dada altura, tive NDAs para o pessoal que eu contava a ideia não falar
dei ideia a ninguém, porque eu sei que isto é uma ideia bué top, bué diferente, muito gira. Só que ninguém me quer ouvir, parece. Então agora estou a ter canal, graças a Deus. Desculpem, eu sou bipolar e às vezes tenho que respirar fundo, e o que estamos aqui a falar são coisas que mexem com o meu sistema, e vocês têm que compreender que estou só a ser a Isabel. Pronto, continuando. A ideia inicial era esse programa. Mandei mensagens a bué da gente. Depois em 2021 já não era House Party que trabalhava, era o Clubhouse. E ainda havia confinamento e eu estava em casa, estava bem em casa, a pensar que graças a Deus tinha a minha vizinha, que ainda me ia testando a sanidade, mas mesmo assim a gente bebia bué festa rija e às vezes eu devaneava bué e a minha cabeça voava bué e continuava a pensar. Então eu, pelo que eu percebi, eu estive em estado maníaco de dezembro a março de 2021. Foi quando fui internado. O que é que a Isabel fez? Andava devaneada, andava na rua, a cantar músicas deles. Eu nem fazia música, eu nem sabia que eu ia fazer música. Cantava as músicas na rua, não havia ninguém na rua, eu estava em Lisboa, top, top, top. Andava lá só a fazer vídeos, a cantar, bué diretos, bué clubal, das pessoas achar que eu, sabia que eu era louca. E estava louca, mas se calhar, olha, estava... E estava pura, a questão é essa, porque eu desde 2019 que cortei quase a 100% consumos de cenas. Então eu estava mesmo pura em felicidade, tipo... Ai, my God! E, yeah. Só que a minha frustração chegou a um ponto que ninguém me estava a ouvir. E o que é que eu faço? Eu pego no carro e arranco para o sul. Em direto no Instagram, sempre, sem saber onde ia ficar. Pessoas começaram a mandar dinheiro para a gota. Para comida, e eu arranquei só em busca do que seria o Clube da Bela. E a verdade é que deambulei bué por aí, conduzi bué crazy, só não pus pessoas em risco porque era pandemia e nem podia circular. Entretanto, a bófia do Algarve e a bófia de lá de cima já sabia que eu andava a circular. Fui para o Algarve, fui para o Porto, fui a Guimarães, fui a todo o lado do país, Alentejo. Conheci pessoas à toa, artistas, não artistas, vi o meu efeito nas pessoas e mesmo assim só as pessoas que me conheciam assim de pureza, e andava sempre com a música a bombar no carro. Música deles! Foda-se. E mesmo assim ninguém fazia nada, só que a vida do Porto para em casa dos meus pais. Houve um dia à noite que quis sair de casa e virei-me violenta para os meus pais, porque eles me estavam a tentar trancar em casa. Chamaram o INEM e pronto, consegui. No INEM estava tudo bem, porque eu acalmei-me a mim própria. O pessoal do INEM achava que eu estava normal, porque eu até hoje eu sei que sou bipolar, mas às vezes questiono a bipolaridade. Mas pronto, chego ao hospital, o médico me atende. Estive lá ainda umas boas horas até ser atendida, mas o médico me atende, dá malta às 8 da manhã, só às 8 da manhã é que eu tive alta. Aquilo foi tipo 2 da manhã, que eu fui na ambulância, só às 8 é que tive alta. Eu tive alta, o médico achou que eu estava bem. E há, só que depois a minha mãe foi falar com a psiquiatria e eu saí do hospital em direção à rodoviária para apanhar o autocarro para Lisboa, porque eu nesta zona é que eu não queria ficar porque me sentia presa e não podia ser eu própria. Ai! E a minha mãe seguiu-me de carro, o meu irmão a pé e uma ambulância atrás da minha mãe, porque a minha mãe explicou os comportamentos que eu tive no direto e isso tudo. Tipo, eu chorava, gritava, dizia as neiras, eu uns três mamas, sei lá, fiz bem merda, já estava doida, né? Como dizem. Mas estava com sanidade, só que eu sempre fui bué free spirit, sempre fui bué livre, e a minha liberdade parece que põe em risco, sei lá, o bem-estar dos outros, o que é triste. E eu, pronto, para mim o Clube da Bela era a criação de uma comunidade, a ideia de criar uma rede de apoio, em que a música era o veículo e é a cura, mas hoje em dia eu já sei que a música não é 100% a cura, porque as pessoas até ouvem música demais para tapar os pensamentos e esquecerem a própria vida. Portanto, não, a música não é propriamente a cura. A arte, sim, é a cura. A arte é a cura. Não apenas música, porque há muitos... Comunicar é uma arte também. E às vezes é preciso ter conversas e não só estar a ouvir noise.
desculpem lá, eu também, respirar também faz muito bem. E aí, o Clube da Vela é liberdade, expressão, vida. Já ninguém sabe ser livre. Há vários tipos de prisões, tecnologias, sociedades, pacientes, álcool, família, amigos, pessoas, tudo. Ninguém é livre e eu tinha o sonho de tornar as pessoas livres e elas próprias. Entretanto, em 2023, antes, enquanto eu estava na World Academy, formei uma equipa de produtores. O realizador era um professor meu e a companheira dele foram os realizadores, estão a ser os realizadores. Chegámos à conclusão que estamos a fazer um filme documental que, para mim, a meu ver, um dia vai dar uma série na mesma, porque os meus planos. Eu visualizo muito estas coisas a acontecer e se não for com algumas pessoas será com outras, porque eu tenho a certeza absoluta que alguém acredita em mim. Prova disso é eu estar aqui na Rádio Cardal, a um domingo, a falar com vocês, nas calmas, como uma pessoa normal. Ai. Portanto, o filme está a ser feito ainda. Ele na realidade estava pronto. Ele está pronto desde o ano passado. Só que a questão é que eu me sentia uma coitadinha ao ver aquele filme. E eu não quero ser uma coitadinha, eu não quero passar essa imagem. Eu quero passar a imagem de uma strong bitch que aguenta com qualquer porcaria que vai. Let's go. Nada me abala, nada me manda abaixo. E quem me tenta mandar abaixo e abalar... Ah, coitadinhos. Coitadinhos. Portanto, ainda estamos a trabalhar no filme. O filme só vai sair quando eu sentir, sim senhora, this is a masterpiece e toda a gente merece ver isto. Leva o tempo que levar. Portanto, desde 2023, estamos em 2026, vamos em 3 anos. Neste momento, os realizadores são quem me acompanham, porque a equipa foi para filmar outro tipo. Foi para filmar cá em Pombal algumas cenas, mas neste momento já não é preciso equipa, basta eles, porque nós já temos a direção e isso tudo. Mas foi para incluir também alunos num projeto. Foi tudo à base de acreditarem em mim. Não há dinheiro nesta equação. É mesmo na base do amor e de acreditarem que há mais para além do que as pessoas veem de mim. E pronto, e depois para além disso tenho o sonho de um dia criar uma academia chamada ao Clube da Bela e coisas que vocês não têm que ouvir agora, porque senão eu vou estar a chibar tudo e não tem que ser. Portanto, vamos passar ao quarto momento musical. Não duvido mais, porque duvidei de mim demasiado tempo. Não duvidem de vocês. Sejam vocês próprios, porra!

Não duvido mais. É verdade. Não duvidar mais foi o melhor que eu fiz na vida. Always believe in yourself, acima de tudo o que dizem, porque toda a gente vai tentar mandar abaixo aqueles que não gostam de ti, principalmente. E mesmo os que gostam de ti vão ter medo que tu voes demasiado alto e depois caias e te aleijes de... Mas não se pode ter medo de viver, não é? A tesão de viver. Ants é, portanto, tesão de viver. É o tema. Tesão de viver surge porque... Ora bem. Ai, meu Deus. Isto é uma história longa, porque eu, desde o Natal, eu vivi depressão outra vez, desde o meu concerto de hoje. Eu caí na real. Porque eu sei que nasci para aquilo. Eu nasci para estar no palco. Vocês podem ir ao YouTube ver o meu concerto, comentem, digam o que quiserem, porque eu acho que eu nasci para aquilo. Mas eu caí na real na medida em que eu não ia ter aquilo tão cedo na vida. De água. Pronto. Não ia ter aquilo tão cedo na vida. Tive aquela oportunidade e sei que vou ter a oportunidade para o ano noutros sítios. Este ano não estou focada nos concertos, estou focada no álbum. E fiquei em depressão. Eu fui de férias já para o Algarve em depressão. E desde setembro que eu tive de cama, pá, e quase até dezembro a ver séries, a calar alguns pensamentos, porque eu sei que se pensasse ia para dark places. Então, e mesmo assim estive na OPA. Estive na OPA, Oficina Portátil das Artes, eu fui selecionada. Eu fui a única rapariga selecionada para essa iniciativa, claro que me inscrevi, mas fui selecionada, não importa. Tivemos alguns concertos, criámos uma música em conjunto, apesar de não ir muita gente aos concertos, dei tudo de mim na mesma, e portei-me bem, tenho dúvidas a comprovar isso. Às vezes não estava tão rija, mas estava bem na mesma, melhor do que muitos artistas aí badalados. E eu a batalhar uma depressão, só curei recentemente, vai há 2 meses. Não interessa como, um dia eu conto-vos, porque a maneira como eu curo depressões é porque, tipo, wake up call, tipo, não queres morrer, queres viver, porra, é o que me acontece.

Por isso, eu em dezembro vim passar aí o Natal e não sei o quê. E ainda ia indo para Lisboa, mas muito pouco, e não saía de casa, não via ninguém. Tipo, saía, tentava sair à noite tipo, uma vez por mês, e mesmo assim não estava na vibe. Quando veio a Cristina, a tempestade, mudei-me para Pombal. E desde dezembro que eu vivi desprovida de arte, consumir arte, ouvir música, ver filmes, séries, ir a sítios que tenham arte. Porque eu sentia que já nem sequer estava a saber apreciar arte. Ou seja, só voltei a consumir arte em abril, maio, talvez. Se bem que eu fui ao Porto e consegui fazer um beat com um amigo meu, o Chaparex. Está top esse beat, eu amo esse beat. Foi a única cena que eu produzi até maio, desde muito tempo. Portanto, eu privei-me de redes sociais também, pus privado, nem postei nada, só lá está em maio, junho, é que eu, maio agora, que eu comecei a postar também noutra conta que tinha muito, tem muito menos seguidores, que é Isabel Gonçalves Lopes, que é com o meu nome próprio. Raramente falo, ponho cenas, mas raramente falo. Eu sinto que falarem nas músicas, as pessoas querem me ouvir, vão às músicas. E ouçam o meu programa Tesão de Viver aqui na Rádio Cardal, aos domingos das 22 à meia-noite. Faço-vos companhia, tão querido. Sem patrocínios, portanto, se me quiserem patrocinar, patrocinem, que eu preciso. Eu gostava de não estar a gravar só assim, mas é o que temos. E lá está, eu reaprendi a apreciar a arte, a apreciar a natureza, por quanto tempestade. Alguém tinha que limpar o jardim e os meus pais trabalham. Quem é que teve a apanhar a lenha e a cortar a lenha e a limpar o jardim todo? Trabalho manual, gente, encher a galera do trator cheia. Eu sou essa, adoro, adorei estar a fazer jardinagem, estar a apanhar lenha e fazer outras coisas que eram necessárias fazer. Porque a tempestade destruiu muita coisa nesta zona, as pessoas em Lisboa e no resto do país não têm a mínima noção, porque viram nas notícias, mas pá, não é a mesma merda. Isto é pessoas que, atenção, sem telhados e chover dentro de casas, ainda hoje há pessoas que não têm a casa arranjada e há pessoas que ainda nem sequer têm comunicações em certos sítios. Portanto, foi grave e fez-me voltar para aqui, nem que seja por uns tempos, porque eu preciso estar na natureza. Agora a natureza é que fala comigo, falo mais com a natureza do que com pessoas, porque eu, lá está, eu não tenho praticamente amigos, tenho muito poucos amigos e presenciais. Bola, aqui neste momento, já, bola, muito difícil, tenho um ou dois e tenho a vida deles e não dá para estar com eles a toda a hora. E é isso, eu ganhei tesão de viver super sóbria da vida, deixei de fumar tabaco há 4 meses, em fevereiro, antes da tempestade, foi na semana antes da tempestade, portanto, não foi na semana antes da tempestade, acho que foi logo mesmo a seguir à tempestade, foi no dia 6 de fevereiro, portanto, ontem fez 4 meses, portanto, é isso. E tesão de viver porquê? Eu veio-me o nome de tesão de viver para o programa de rádio, eu falei com o Gonçalo, queria ter um programa porque nunca tive a oportunidade de mostrar aquilo que eu valia na minha área, e então ele aceitou o meu programa, sem questões, o nome e tudo, tesão de viver, porque muita gente vai levar para o lado sexual, mas não é lado sexual nenhum, tipo. Tanto que a vida não é só estímulos e prazer, a vida também é chapadas na cara e coisas más. Respirar fundo é bem bom. E eu agora faço yoga e hoje fui ao yoga de propósito. Portanto, tesão de viver aparece porque eu sinto que há uma depressão coletiva. Está tudo lixado, viciado em tecnologia, que é pior que a droga, porque estão aí no scroll, o screen time está crazy. Está toda a gente a viver em ansiedade, principalmente nas grandes cidades, é o que eu sinto quando vou a Lisboa. Ah, atenção, eu só voltei a Lisboa depois de mudar para aqui a seguir à tempestade, no final de maio. 16 de maio, foi quando fui a Lisboa. Fui no fim de abril e fui em maio, a meio de maio. E digo já, se eu sair de lá, tipo, ei, só já nem sabe ir para festas mesmo. Tipo, na minha zona não há nada disto e eu tenho a oportunidade de estar aqui numa ganda party e ouvir ganda música e estou mexendo nos telemóveis e estão à conversa todos uns com os outros quando deviam estar a apreciar a arte. E isso bateu-me bué no evento que eu fui do Samba daqui, do DJ Big, do Mel Calorama, no Marvila 8, ou o que é, acho que é Marvila 8, perdão,
E as pessoas, lá está, ele estava a fazer um DJ set, ok, mas estava a fazer um DJ set com grandes sons. E as pessoas quase nem dançavam. Eu tinha boa vontade de dançar, mas eu não queria ser o centro das atenções, então até meio que tive retraída. Para tipo não ser o centro das atenções. Se eu quisesse ter sido, era, e não é assim que para mim vai ser. E é isso. Tesão de viver, vocês têm que ganhar tesão de viver. As redes sociais são bué tóxicas e só devem ser usadas para o estritamente necessário. O meu screen time hoje em dia de redes sociais é tipo 20 minutos por dia. É verdade. E se eu for mostrar às meninas agora, não dá porque o meu telemóvel está a gravar. O meu screen time é super baixo em termos de redes sociais. Eu só uso telemóvel para FaceTime, que é para ver os meus amigos, já que não estão presencialmente, ao menos estão em casa. E depois outra coisa que eu cheguei à conclusão é que as pessoas não se conhecem, as pessoas não sabem viver, e depois as pessoas nem pensam, quase. E sinto que há necessidade de fazer um detox geral à sociedade para as pessoas reaprenderem a viver sem tanto estímulo e sem tanta tecnologia. Porque depois vêm coisas nas redes sociais que esquecem-se daquilo, não são pessoas, a maioria não são pessoas que são mesmo assim. São personagens, porque depois, fora da rede social, são pessoas extremamente inseguras, muitas delas, por isso é que depois desaparecem na face do planeta, porque não aguentam a pressão, e é outra N razões. E é isso, tesão de viver, porque sentir demasiado não tem mal. Não tem mal mesmo, tem um tesão de viver naturalmente. É melhor do que estarem a ver a vida das outras pessoas, vivam a vossa, por amor de Deus. Sempre me diminuíram, me tentaram mudar e tipo, eu só quero, isto é um apelo para vocês não se diminuírem, não deixem de ser vocês próprios, mesmo que sejam cringe, estranho, cringe estranho é a mesma coisa, pronto, para traduzir, claro, porque não souber o que é cringe, os mais velhos não devem saber e eu gostava que pessoas mais velhas me ouvissem, tanto que eu estou a fazer voluntariado num lar de idosos, não vou dizer onde, mas estou a fazer, vários dias por semana, e eu vou pô-los a ouvir o meu programa. Que é extremamente importante, de certo modo, chocar pessoas de qualquer idade. E eu lá no lar já cantei as minhas músicas todas para as velhinhas e elas amaram.

0: pessoa, tipo, é só quem eu quero. Mas quando eu dou um abraço hoje em dia, a pessoa diz, esse abraço é mesmo, teve significado. E lá está. Explorem a vossa criatividade, seja de forma for. Por exemplo, eu pinto, escrevo, visto, canto, faço vision board. Pinto, eu não sei desenhar, eu não sou lá muito boa a desenhar, mas se eu praticasse, se calhar até podia me tornar fixe nisso. Mas eu gosto é de pintar, mano, com aguarelas. Eu adoro pintar com aguarelas. E os vision boards ajudam muito a visualizar, para vocês projetarem e visualizarem aquilo que vocês querem para o vosso futuro. Ou, nem seja para o vosso futuro imediato, longo prazo, façam vários vision boards. Até da roupa que vocês querem usar num dado evento, num dado dia, no Natal, nem que seja, whatever. Vision board de prendas que querem oferecer. Sei lá, há tanta coisa. É preciso haver criatividade. Porque neste mundo é muito difícil continuar e viver e sermos felizes minimamente. Tipo, eu sei que vocês todos têm o vosso trabalho e eu, por estar desempregada e estar à procura de trabalho, neste momento estou à procura de um estágio profissional. Não vou dizer onde, mas estou a tentar. Dá-me a dar a oportunidade de eu olhar para o mundo de outra maneira sem pensar em dinheiro. Também é importante. Porque as pessoas vivem tão a pensar no dinheiro e chegar ao fim do mês com alguma coisa que esquecem-se que a vida não é só isso. A verdade é que nem toda a gente tem a oportunidade que eu estou a ter e eu estou grata, agradeço todos os dias. Eu também sou uma pessoa muito católica, muito virada à igreja, ainda ontem. Ontem nada. Ainda ontem não, esta semana ainda não fui. Fui só segunda-feira, que já conta como esta semana, mas domingo é o novo dia da semana, portanto amanhã vou voltar a ir, mas eu gostei de ir à segunda e porque também tinha a confissão a seguir e eu gosto de falar com vocês.
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E agora? Porque a vida também é amor e desamores e boas cenas. Vou ficar com o quinto momento musical. Ah, eu tenho-me esquecido de dizer que as músicas são minhas. Todas as músicas menos antissocial que passaram até agora são da Bela Belux. E a próxima é a Crush, porque tenho muitas azar no amor. Mas isto é uma história para outro dia.

Ai, ai. Se te sentes perdido, eu também já me senti. E às vezes ainda sinto. Às vezes ainda sinto, já não estava a esquecer de falar para o microfone. E talvez este programa exista exatamente por causa disso. Estive anos e anos perdidinha da vida e só me encontrei verdadeiramente desde 2020. Novamente, graças ao hip-hop, aqui estou eu, hip-hop Tuga. Eu sempre a... lamber o cu. Porque a música pode curar, sim, em doses regradas. A vida não é só música. Também foi precisa muita força de vontade. E como eu vos disse, até o tabaco eu larguei. Ah, todos os dias é um encontro comigo. Eu, pá, hoje em dia às vezes prefiro estar comigo do que estar com pessoas. Eu quando vou a Lisboa para sair à noite, eu danço a noite toda e quase nem falo com ninguém. Eu estou em celibato desde novembro e eu vou sair a pensar, gostava de dar um beijo em algum rapaz giro, mas tipo... vou dançar bué e depois esqueço-me disso tudo. Porque eu... a música chama-me, eu gosto de arte. E estou bué desapegada à tecnologia. Aprecio a natureza, contemplo-a, observo tudo verdadeiramente. Penso. E até me custa estar a ver séries. A única que eu estou a ver é a Euphoria, porque... tem que ser, e apanhei uma promoção da HBO de 2€, então... 2,99€, 3 meses, então... estou a ver Euphoria. E adoro, e é a única série que eu estou a ver, porque parece que as séries e os filmes nos fazem parar de pensar. Por isso eu prefiro ler, escrever, pintar, até a pintar eu penso. Poucos praticam o pensamento, experimentem. Só precisei de uma oportunidade para poder mostrar o meu verdadeiro eu, na forma mais pura de sempre, aqui na Rádio Cardal. Estive desprovida de arte desde dezembro, como já vos disse, e substituí por trabalho manual para saber apreciar tudo de novo. Há muitas maneiras de reaprendermos a viver. E muitas vezes é tão simples como pensarmos na nossa criança interior e em como éramos em criança, em mais jovens, o que é que gostaríamos de ter sido. Porque... vejam lá, quando eu era garota, criança, queria ser jogadora de futebol e cantora. Artista, eu dizia que era artista. E agora sou mesmo artista. Eu sempre fui artista, mas estava com silenciador, mano, em mute. E isso é horrível, horrível, horrível, horrível. Eu só quero é que as pessoas não tenham que passar pelas coisas que eu passei. Ouçam-me, eu tenho coisas para ensinar, eu sou uma grande professora. Mas continuo a ser a pessoa mais sozinha do mundo às vezes. Mesmo acompanhada, mesmo com a minha família, mesmo com alguns dos meus amigos, às vezes sinto-me sozinha porque lá está, cada um pensa como pensa e eu... pá, tenho uma maneira de pensar bué fora da caixa. Ou dentro da caixa, mas se for dentro de uma caixa é uma caixa de Pandora que tem bué planetas e cenas lá dentro. Eu não me quero estender muito mais aqui com o tema da solidão e de ser loner. Prefiro passar uma música para vos explicar o que é ser loner, inspirada no Loner Johnny novamente. Loner porque eu sempre fui extra loner. Não conheço ninguém tão loner quanto eu. Loner by Bella Belux.

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0: Corações é um segmento em que aqui as minhas assistentes lindas me vão fazer cadeira quente de perguntas. Vibrações.
1: Quando olhas para a Isabel de 15 anos, o que é que tu sentes que ela precisava mais de ouvir?
0: I got you. Porque, eu estava mesmo perdidinha. Para já, eu quando tinha 15, 16 anos, eu arranjei um namorado de 32. O que é bué shocking. Tipo, eu fui bué precoce em algumas merdas e tipo, coisas, desculpem. E nunca tive com ninguém de Pombal. Nunca namorei, nunca ninguém se interessou por mim, nunca... Eu achava que ninguém queria mesmo saber de mim. Mais tarde vinha saber que era o crush de quase toda a gente. Quase toda a gente era o crush, porque eu sou linda, tipo, e era linda, tipo, cabelo comprido até ao rabo, castanho, meio ruivo do sol, esqueçam. Eu um dia trago uma foto para vocês verem. Até posso pôr a foto no vídeo. Olha, esta sou eu, com 15 anos, ou menos. Porque eu desenvolvi-me muito rápido, estás a ver? E lá está, eu aos 16 anos estive com esse rapaz e aos 15, aos 14 fui ao Lux, aos 15 também fui com ele ao Lux, para Lisboa, e tipo, só queria que alguém, ter amigos verdadeiros. Foi o que me faltou, amigos verdadeiros, porque eu não tinha mesmo ninguém, era tudo conhecidos. Eu desabafava, as pessoas achavam que eu era doida. Então, sei lá, às vezes é mesmo só compreensão, eu só gostava de ser compreendida às vezes. Next.
2: Ok, então, falas muito de liberdade.
0: Uhum.
2: Em que momento da tua vida é que te sentiste verdadeiramente livre pela primeira vez?
0: Em adulta?
2: Sim.
0: Então vá, eu vou-vos contar uma história longa. Longa que eu vou resumir muito rapidamente. Eu não namorei com esse rapaz de que era muito mais velho que eu. Aquilo foi tipo mais umas curtas, né? Porque foi uma coisa de meses e eu não considero aquilo uma relação. Eu só tive uma relação na vida e foi a pior coisa da minha vida. Quando eu vos digo a pior coisa da minha vida, eu tinha 17 anos e eu meti-me com aquela pessoa que era tudo mau, tudo cheirava mal, tipo, tudo péssimo. E eu, não vou explicar muito o contexto da relação porque não vale a pena, mas o gajo era mesmo terrível. Houve uma altura que até eu queria sair da relação e não estava mesmo a conseguir. Havia muita violência nessa relação. Apesar de eu nunca ter conseguido formalizar uma queixa e de me sentir insegura, tipo, em Lisboa, porque a pessoa está à solta e, pá, bué das cenas. Eu, em 2019, tive um acidente com essa pessoa, de moto. Eu ia morrendo, até vos posso mostrar algumas cicatrizes. Olhem aí. A nódoa negra não conta, mas... por todo o corpo, nas pernas, em, tipo... As minhas pernas, eu entrei para a sala de reanimação nesse acidente, imaginem. Aquilo foi no túnel das Amoreiras, o gajo já ia depressa e eu mandei-o ir devagar, o gajo ainda acelerou mais. Saímos do túnel, o trânsito estava parado, semáforo vermelho, não havia sequer espaço para travar. Eu saltei da moto, fui projetada para um carro, parti com este lado do corpo, com o lado direito do corpo, a parte de trás de um carro, bati com o joelho. Fiquei com uma luz até ao osso e parei com as pernas debaixo do outro carro, ou seja, fiz tipo ricochete. E nesse momento acordei para a vida. Eu caí no chão e eu ia morrendo. Eu estou viva, mas não sei se estou assim tão viva. Tirei o capacete, não devia ter tirado. Eu atiro o capacete com o caralho. Ele nem estava todo partido, olha. Tinha os óculos aqui espetados. Tinha tipo um bocado do óculo de sol que era novo em folha da Saint Laurent, espetado no olho, aqui tipo na parte na pálpebra. Esquece. Foi mesmo uma cena. Eu só abro a minha mala, acendo o cigarro. Não parti nenhuma unha. Elas estavam lindas com estrelas, nunca me esqueço. Eu tenho um momento bem vivido na minha cabeça. Acendo um cigarro, o gajo começa a chegar ao pé de mim, porque o gajo perdeu os sentidos. Não se lembra da cena e não teve nem um arranhão. E eu ali, toda fodida, toda lixada mesmo, tipo. Eu parti o nariz, para vocês saberem, o gajo de moto do INEM, em menos de 5 minutos estava lá, para verem a gravidade da situação. Houve um rapaz que estava do outro lado da estrada, porque a moto foi projetada para o pé do Epic Sana, que é um hotel cá lá. A moto saltou mesmo N faixas para o lado, vê lá a velocidade. Foi um rapaz do outro lado, porque o gajo queria se aproximar de mim e eu mandei-o para o caralho, porque acordei, estás a perceber? Tipo, sai. E foi um gajo do outro lado que ligou para o INEM, parou a moto, veio ajudar e só deixei ele estar ao pé de mim e eu a fumar cigarros até o gajo do INEM chegar. Eu só tipo, estou viva. Ele chega lá, tira-me o ouro todo, porque eu não podia ter nada, né? E eu, pronto. Imobiliza-me a bacia, porque eu veio-se a perceber que eu tinha a bacia deslocada. E ao imobilizar a bacia e fazer assim para ir ao sítio, eu fiquei cheia de, com os vidros todos do carro espetados para dentro. Ou seja, eu fui para o hospital na ambulância, foi bué da rápido chegar lá, tipo, eu também em 5 minutos estava no hospital, foi tudo muito rápido. Porque eles achavam mesmo que eu ia morrer. Quando eu dou a entrada na sala de reanimação, tipo, eles achavam que o meu corpo ia entrar em choque. Eles fiz ressonâncias, fiz tacos, fiz bué exames, tipo, sempre acordada. Sempre tipo, só quero viver. Fiquei numa cama de hospital horas e horas à espera do resultado dos exames. Quando o resultado sai, tinha uma hemorragia no cérebro, tive que esperar mais horas e numa cama no corredor de Santa Maria, porque não havia sítio para estar. E eu toda aberta nos joelhos e o caraças, porque ainda não me tinham cozido. Eu com este joelho pôs de fora e toda cortada, esquece. Foi assim uma cena. A bacia foi ao sítio. E eu tiraram-me o colar cervical porque já não era preciso. Só me cozeram, eram 3 da manhã. E cozeram-me com os vidros todos lá dentro. Ou seja, eu nesse momento acordei para a vida. E essa história, eu só me consegui libertar dessa pessoa no dia 2 de janeiro de 2020, para terem noção. Eu tive um mês acamada, eu fugi para o Canadá, eu sou luso-canadiana e eu tive 2 meses a viver quase no Canadá. Voltei, passei a passagem dentro com essa pessoa, mas foi fixe a passagem dentro porque eu não tive muito com essa pessoa. Voltei para a casa da pessoa porque tinha lá coisas minhas, consegui a ajuda de alguém para tirar tudo lá e desapegar uma pessoa que continua-me a perseguir, ainda me tentou contactar, bué. Cancro, é o pior cancro da minha vida, é esse gajo. Juro, tá, eu ainda tenho pesadelos hoje em dia com aquele filho da puta, tipo, não tem outra palavra. Portanto, esse acidente de moto foi o momento que eu acordei para a vida, mas eu constantemente ainda acordo para a vida mais e mais e mais e mais e mais e mais e mais. Tesão de viver? Vibrações. Respondi à questão.
1: Sim. Quem seria a Isabel de hoje se não tivesse existido a Bela Belux?
0: Se calhar era tipo uma Amália Rodrigues neste momento. Se a Isabel fosse forte, se a Isabel percebesse que conseguia cantar. Porque a cena de ser Bela Belux é que aquilo sou eu, a Bela Belux sou eu. Não é personagem. É, tipo, as pessoas acham que eu sou bem exagerada e não sei o quê. Tipo, a verdade é que tudo o que eu punha em redes sociais, isso tudo, era sempre eu. Só que as pessoas, pá, eu bem vezes filtrava as coisas. Mesmo assim ainda punha filtro nas coisas, porque eu ainda era mais do que o que estava a mostrar. Eu simplesmente agora consigo estar zen, encontrei o meu zen, encontrei a minha calma, a minha para estar mais adaptado ao mundo. Porque a minha vontade é andar aí a mandar berros e por isso é que eu gosto de estar na aldeia. Eu acho que seria, se eu tivesse descoberto, podia cantar mais nova, e se me tivessem apoiado, em vez de me castrar e tudo isso, eu acho que o potencial tinha sido gigante. E eu neste momento já nem estava em Portugal. Respondi bem, não tem?
2: Sim.
0: Eu disse a Amália Rodrigues foi ganda, tipo, boa, tipo, mas é.
2: Então, o que é que a solidão te ensinou que ninguém te poderia ensinar?
0: Olha, vai da gente me chama egocêntrica. Mas eu até posso ser egocêntrica porque a pessoa que eu mais amo sou eu própria. E eu levei bué de anos a perceber isso. Eu negligenciei-me tanto, como disse já antes. Eu maltratei-me, eu agredia-me a mim própria. Ainda hoje em dia, se eu beber muito e perder a memória junto com tristeza, eu agrido-me e já me agredi sóbria também. É uma cena bué fora, porque eu sempre tive esse reflexo de a culpa é minha. A culpa é minha. A culpa é minha. A culpa é minha. E agora sei, a culpa é dos outros. A culpa é dos outros. E a culpa é dos outros, não é minha. Portanto, chamem-me egocêntrica como queiram, porque a solidão ensinou-me a amar-me. Ou seja, toda a gente vive como bem amigos e juntam-se, têm filhos e nem se conhecem eles próprios, nem se amam a pontos, tipo, estás a ver? Portanto, yeah, a solidão ensinou-me a amar-me a fundo.
1: Então, ainda relacionado com amar-te a ti própria, o que é que tu procuravas no amor que acabaste por encontrar em ti própria?
0: Companheirismo. Eu sou a minha best buddy. Ei, mas eu vou ser sincera, tenho bem saudades daquele tipo, daquela conchinha. Tipo, eu, apesar de ter tido só uma relação péssima, isso fez com que todos os homens que eu tivesse a seguir, eu não consiga, tipo, envolver-me emocionalmente. Adorava conseguir e adorava encontrar o meu homem. Mas está a ser duro, porque a verdade é que só me apetece fazer o business e vazar. Porque nenhuma pessoa me passou aquela cena de, quer ficar só errada aqui. É bué chato e bué duro encontrar alguém. Porque eu agora tenho, amo tanto, que amar alguém é... Tem mesmo que ser alguém que lamba o chão que eu pise. E eu também lambo, se eu amar essa pessoa, eu também lambo o chão que tu pisas, baby. Mas tenho mesmo que ser alguém que me respeite bué. Porque eu respeito-me tanto hoje em dia. Respeito-me à minha maneira, ponto. Cada um sabe de si, Deus sabe de todos. E eu, pá, estou bem orgulhosa da pessoa que me tornei. Mesmo, a sério. Qual era a pergunta? Já disse, companheirismo. Prazer estar comigo. Já respondi bem, é verdade, é verdade. Estou-me a avisar que vamos para um momento musical. Esta é a Já Não Dá. Primeira música que eu fiz na vida, que eu lembrei-me agora que já está registada na SPA. Que eu cantei no Bodo. Foi a última música do Bodo e é a penúltima música de hoje. Já não dá.

0: O último ficou top.
1: Vamos às vibrações.
2: Então, quando é que percebeste que a arte podia salvar-te em vez de apenas distrair-te?
3: Lá está, quando comecei a ouvir hip-hop tuga, eu não ouvia música portuguesa, comecei a ouvir hip-hop tuga, percebi que podia ser a salvação do mundo e...
1: Cameo, mas eu falo bem alto.
3: É cansativo eu pensar sobre esse assunto porque eu... A arte cura e qualquer tipo de arte cura se as pessoas que tiverem a apreciar a arte conseguirem olhar para ela de uma maneira certa. Porque lá está, tu para apreciares a arte tens de saber apreciar a arte. E a maioria das pessoas vai ao museu e tipo vê as peças, mas não está ali tipo a ver o detalhe da cena. Man, eu fui ao museu da PIDE, museu do Aljube. Eu estive lá quase duas horas, estive uma hora e meia, vá. E estive mesmo a apreciar, tipo, eu chorei a ler aquilo tudo, tipo, o que os nossos antepassados passaram no tempo do Salazar e tudo isso. Damn. Depois saí e fui à missa, vejam lá, porque a missa da Sé estava a começar, portanto. Isto para dizer que tem que haver, devia de haver uma cadeira ou uma disciplina na escola artística para as pessoas, tipo, aprenderem a gostar de arte. A saber apreciar a arte. Não é só quem está em arte que devia saber, porque a arte cura. Eu agora não sei em que terra é que é, mas é cá em Portugal, acho que é no Porto. Então, os médicos estão a fazer um trial de prescrição de cultura. Ou seja, cultura como cura. Eu vejo mais cultura como cura do que música só apenas como cura, porque lá está, a música... Bué da pessoas só ouvem o beat, nem estão atentas às letras, estão a ver, tipo... E está tudo tão express, tão... Who cares about music, estás a ver, tipo... Ouvem música para tapar o noise da cabeça e... É isso. Respondi à pergunta.
4: Ainda...
3: Estou a gostar das perguntas.
4: Ainda existe alguma ferida que a música ainda não conseguiu curar?
3: Lá está, e esse trauma do ex-namorado é uma merda, tipo... Eu só queria que a pessoa me deixasse mesmo em paz, estás a ver? Eu saber que a pessoa, tipo, nunca mais vai me tentar fazer mal, vai tentar vir atrás de mim ou tentar alguma coisa. Eu não quero. Eu perdoo e, tipo, não quero saber mais. Tipo, deixem-me só em paz. A única ferida que eu tenho forte é essa. Mais. Ah, eu não vos contei. Eu fui operada 4 vezes. Depois do acidente eu fiz 4 cirurgias. 3 plásticas reconstrutivas para tirar os vidros. Eu tive que fazer taques e o caraças só para ver onde é que os vidros estavam. Fiz 3 cirurgias plásticas reconstrutivas e uma para o nariz, que eu tinha o nariz partido também. Mas essas cicatrizes não me chateiam, não me incomodam. Deixa-me pensar. A cena da bipolaridade às vezes tipo, é uma ferida aberta. Porque eu boas vezes acho que não sou bipolar, eu acho que tu és refém da medicação. Porque quando eu estou 100% pura, eu vejo as cenas com tanto detalhe e penso tanto, tanto, tanto, é tão lindo. Só que com a medicação parece que me bloqueia o pensamento e parece que fico tipo... E fico com bué sono e é lixado, é bem lixado de ser bipolar. Se eu for, respondi à pergunta. Eu só a ter a confirmation.
2: Então, se pudesses deixar apenas uma mensagem à próxima geração de jovens que se sente perdida, qual é que seria?
3: Uma mensagem para a próxima geração de jovens. Larguem a merda do telemóvel. Saiam para a rua. Falem com os velhinhos. Falem com as pessoas que passam na rua. Digam bom dia a toda a gente. Agradeçam todos os dias. Mesmo que não acreditem em Deus, agradeçam só por estarem vivos. Porque vocês têm comida na mesa, a maioria de vocês. A maioria de vocês tem um teto. A maioria de vocês tem telemóveis. Vocês usam os telemóveis para as cenas erradas. Se fosse para aprender ou para... Sei lá, criar, dá para criarem no telemóvel, gente. Dá para fazerem tanta coisa. Só que vocês usam para ver a vida das outras pessoas. Tipo, foquem-se na vossa vida. Leiam, olha, eu estou a ler Ganda Livre, agora é o que é que eu quero ser. E comprei em Fátima, na livraria de Fátima, do Santuário. E aquilo é Ganda Livre, é este livro. Eu vou mostrar. Pá, é top. E é um retiro de bolso e acho que aquilo ajuda muito a tu te conheceres E devia ser, é mais importante isso do que ler Fernando Pessoa ou essa de Queiroz na escola.
4: O que é que significa para ti o sucesso depois de tudo que tu já viveste?
3: Sucesso é estar viva. Porque eu não tenho sucesso na música, eu não tenho sucesso no emprego. Eu tenho sucesso com a minha família neste momento, porque estou bem com todos. Tenho sucesso com os poucos amigos que tenho, porque eles me amam e estão ao meu lado mesmo quando eu sou uma cabra. E, para mim o meu maior sucesso é estar viva. Depois de tudo o que eu passei, é estar viva. Porque, não sei se vocês sabem, mas já tive paragens cardiorrespiratórias. Duas. E já esse acidente e outras situações. Portanto, grata e sucesso por estar viva. Curta e grossa.
2: Há alguma parte de ti que ainda tens medo de mostrar ao mundo?
3: Não, eu acho que já mostrei tudo, não tenho nada para esconder. O que é que eu tenho para esconder mais? Até as minhas mamas, o mundo já viu, o que é que és que eu te diga? É verdade, não é mentira. Não é uma coisa que me orgulho muito. E para os meus filhos um dia, se andarem, se vazarem isso na net, é uma porcaria. Mas olha, são bonitas, é o que é.
4: Qual foi o preço mais alto que pagaste por seres diferente?
3: O não estar a arranjar trabalho na minha área, na comunicação social, é um preço super alto. Eu estou desde 2023 à procura de um trabalho decente numa das minhas áreas e não, ninguém me leva a sério. Eu já mandei, eu não digo centenas, mas mais de 1000 currículos eu já mandei, é verdade, e é triste. Tipo, faz-me sentir um bocado inútil e faz-me sentir que como se o meu talento fosse uma treta. E eu sempre fui excelente aluna, sempre. Tanto que eu, antes de ir para a moda, eu queria ser cirurgiã plástica e tinha quase média para ir para a medicina, e depois fui para a moda e foi tudo um descambar da vida, mas agora estou aqui.
2: Então, última pergunta.
3: Vibrações.
2: Depois de tudo o que tu viveste, o que é que ainda dá tesão de viver?
3: O que é que ainda me dá tesão de viver? O desconhecido, o saber que posso aprender mais sobre bué das cenas na vida. Ir à praia dá-me bué tesão de viver. Eu adoro praia, mas não vou dizer a que praia é que vou, porque senão não. Mas eu, tipo, natureza e praia e montanha e estar viva, mano, dá-me tesão de viver e de querer mais, viver mais. Não é com pressa, é viver nas calmas, e quanto mais nas calmas, mais tesão me dá. É isso. Ah, pois é, gente, chegamos ao fim. Obrigada por me conhecerem enquanto Isabel. Domingo para a semana voltamos. Espero que tenhas aprendido algo positivo hoje, porque isto é a professora Isabel, para quem não sabe. Não precisas passar por tudo o que eu passei. Eu odeio sofrimento e sempre o camuflei. Cansei. Estou farta de camuflar. Estou farta de esconder. Eu quero estar tipo out on the open. Foi sem estímulos e sem camuflagem que aprendi a ter tesão de viver. Todos os domingos aqui estarei das 22 à meia-noite para te ensinar a ter tesão de viver. Sou Isabel Gonçalves Lopes e desejo-te uma boa noite com sonhos espetaculares. Agora fica a oitava, porque eu disse nem uma música, não é? Fica a última música. Sejam vocês próprios, porra. Fiquem com a Let Me Be. Lancei videoclipe a 1 de junho para ter a minha inner child sempre comigo. Let Me Be.

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0: para vocês com esse carinho. E o mundo inteiro vai tomar conhecimento desse trabalho maravilhoso de Alexandre. Valeu, obrigado, banda. Obrigado a vocês.
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0: É uma hora.
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